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6: Voltamos. Esse é o nosso Amnésia. Agora tem um som de Erasure, Blues, Savannah, aumenta aí.

0: Is Born to Be Alive aqui no nosso Amnésia. Daqui a pouquinho tem muito mais, baby, não sai daí.
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2: 9:31.
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0: Vamos, esse é o nosso Amnésia. Agora tem um som de

0: Dance Information Society aqui no nosso Amnésia. Uau, baby! Curtiu? Fico felizão, a gente tá aqui juntinho com vocês. Obrigado mesmo pelo seu carinho, muito obrigado pela sua audiência. Continuem com a gente, mandando aquele alusão bem especial. Bom, a gente vai fazer o seguinte aqui agora, vamos dar um break rapidinho mesmo. Daqui a pouco eu tô de volta com muito mais músicas, muito mais sucesso e, claro, convidando você pra participar, hein? Não sai daí!
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2: para. 9:46.
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2: 9:47.
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0: Amnésia.

0: fechando por aqui mais um Mix on Chris, we love boy, like you, valeu, obrigado pelo seu carinho, muito obrigado pela sua audiência, fiquem todos com Deus, a gente se encontra semana que vem, com muito mais hit, e com muito mais sucesso, combinado? Beijo, paz, luz, alegria, até lá, tchau, tchau.
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2: 10 e 5.

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2: Olá, tudo bem? Muito prazer, eu sou o Luiz Fernando, tô chegando e tá começando por aqui o Top 30. Nossa parada musical com as 30 mais tocadas da semana. Começando com Eu Não Sou Terapia.

0: Natanzinho, Lima e Panda, Buzina, posição 27 aqui na parada. Você ouviu também no top 30, Carol G, Bruno Mars, Still, Marília Mendonça com Foi por Conveniência, e na 30ª posição, Eu Não Sou Terapia, de Danilo e Davi. E já já tem mais top 30 por aqui.
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2: 10 e 18.
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0: Menos é Mais e Pablo, Saudade Inconveniente. Você ouviu também, na 24ª posição, Meu Silêncio, de Matheus e Cauã e Simone Mendes. Na 25ª, Murilo Huff, Deixa Eu. Na posição 26, Guilherme Benuto, Esconde, Esconde. Já já tem mais Top 30 aqui, tá?
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2: 10:30.
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2: 10:30.
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0: Top 30 tá de volta, posição 22 agora. Eu te esperarei.
13: 22ª posição.
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15: Toca aquela capataz.
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0: Zezé de Camargo e Luciano, irmãos da Lua, amigos das estrelas. 19ª da semana. Você ouviu também Henrique Castro e Grupo Menos é Mais, Nem Pagando. Ella Langley com Choosing Texas e na posição 22, toca aquela Tawane, Breno Major e Som de Faculdade, Eu Te Esperarei. Falando em esperar, me espera aí que eu já volto com mais Top 30 aqui, tá?
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1: 10:45. 10:45.
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0: Top 30 tá de volta, 18ª da semana. Saudade estranha.
4: 18ª posição.

0: Esse é o Gustavo Lima, Bala Alojada, 15ª da semana. Na 16ª ficou ela, Ariana Grande, que avisou que fará uma pausa na carreira. Hey there, I made you love me. Ou também Zé Neto e Cristiano, oi, tudo bem? E na 18ª, a saudade estranha do Murilo Huff. E já já tem mais Top 30 pra você, aqui, tá?
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2: 10:58.

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0: Henri Freitas, me fala qual necessidade, 11ª da semana. Na 12ª, Diego e Arnaldo e Mariana Fagundes, patrão. Na 13ª, BTS com Swim. Na 14ª, dois gumes, som de Felipe Rodrigo. E já já tem mais Top 30, porque não acabou ainda não.
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2: 11:10.
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0: Top 30 tá de volta. 10ª posição, Catedral. O som é do João.
3: 10ª.

0: sétima posição, Animal de Cat Sai. Na oitava, aqui no Top 30, Cheiro de Culpado, Júnior e César. Na nona posição, Guilherme Benuto e Panda, Eu Duvido. E a décima mais tocada foi Catedral, do João. E já já tem mais Top 30 aqui, tá? Não sai daí, não.
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0: Top 30 de volta, segunda posição, Cadeira Cativa, Zé Neto e Cristiano.

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Lages. Peão todo tatuado, primeiríssimo lugar. Na segunda ficou Zeneto e Cristiano com cadeira cativa. E acabou. Mas não fica triste não, semana que vem tem mais Top 30 aqui com o seu amigo Luiz Fernando, tá ok? Muito obrigado pela sua audiência, pela sua sintonia. Tudo de bom, boa semana.

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0: 11:29.
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5: 11:32. 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

0: 11:46.
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1: 11:58.
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5: Seja muito bem-vindo, seja muito bem-vinda. Essa é a Rede Nova de Comunicação e aqui o nosso Nova Moments. Até as 2 da manhã.

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0: 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Uma ótima madrugada para você. 00:08.
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1: Meia-noite e 22.
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1: Vamos juntos? Você me faz companhia. Te faço companhia agora até as 2 horas da manhã.

0: meia-noite 38. Meia-noite 38.
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0: Boa noite para você, obrigado pela sua companhia.

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0: meia-noite e 52.
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0: Para você que está em casa, para você que está no trabalho, essa é a programação especial da Nova de final de noite. É o nosso Nova Moments. 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

É a Rede Nova, te fazendo companhia todas as noites de domingo a quinta-feira, a partir das 10 horas da noite. Por aqui tem Nova Moments, os sucessos do passado, do presente, tudo junto para você numa programação super especial no seu rádio. Nova Moments, boa noite para você. 1 e 1.

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1: 1:05.
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0: 1:20.
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0: 1:26.
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2: Bruno Marrone e Diego Vitor.

0: Obrigado, Diego Vitor Hugo.
1: Obrigado, Bruno Marrone, por aceitar o convite de cantar. 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
2: 1:50.
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0: Bebê Vitor Hugo.
1: Você conferindo comigo mais um Nova Moments, agora com horário novo, das 10 às 2 da manhã de domingo à quinta. 1:58.

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0: Marcelo Teodoro, obrigado.
1: Duas e vinte.
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1: 2:34. Madrugada.

Obrigado.

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1: 3 e 6.

0: 3h22.
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2: Panda é o nome dele.
3: Gustavo Lima.
2: Fala comigo.
4: Fala de amor.

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0: setador.
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4: 3:35.

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1: 3:58.

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1: 4 e 5.
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3: Luan Santana e Léo Foguete.

0: também.
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2: 4:27.
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0: 4:59.
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1: 58.

0: 5:37.
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2: Uma pequena homenagem a uma grande referência para mim, Nando Reis.

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2: Olá, queridos ouvintes. Aqui quem fala é o padre Reginaldo Manzotti. Nessa segunda-feira, espero que você esteja gostando e realmente é um momento de graças e bênçãos do céu. Eu quero fazer um apelo. Torne-se um associado. Ligue. E este é o número para tornar-se um associado e fazer parte da família Evangelizar é Preciso. Anote. 0 operadora 41 3221 6060. Eu repito. 0 operadora 41 3221 6060. Eu estarei nessa segunda-feira acolhendo todos os pedidos de oração e os novos associados. Evangelizar é preciso. Bom dia, queridos filhos e filhas, nesta segunda-feira do mês de agosto, mês das vocações. E vamos juntos pedir a Deus a cura interior pelo perdão. Você pode mandar as suas intenções através do site www.padrereginaldomanzotti.com.br. Acesse e tem lá pedidos de oração. Queridos filhos e filhas, começando essa semana e entregando cada dia dessa semana em nome do Pai, do Filho e do Espírito Santo. Amém. Senhor Jesus, o dia começa, a labuta continua. E lembramos, Senhor, Mestre, que curaste corações, o homem todo e todo homem. E é por isso, Senhor, que nas primeiras horas deste dia, queremos pedir a cura interior. Na tua presença, colocamos os corações aflitos. Peço, Senhor, cure as más lembranças que provocam tormento em meu coração. Peço, Senhor, que a tua misericórdia e os raios curativos possam curar os meus traumas que me afetaram na infância e ao longo da vida. Senhor Jesus, tu conheces os problemas. E eu coloco todos os meus problemas, desafios do dia de hoje, no coração do bom pastor. Te peço, ó bom pastor, pelas chagas abertas em teu corpo, em teu coração, cure as feridas que estão no meu. Cure as feridas de minhas lembranças, a fim de que nenhuma delas me faça recordar com dor, angústia e preocupação. Cura-me, Senhor. E como fruto desta cura que eu consiga perdoar, e o perdão que me liberta, que eu consiga perdoar todas as pessoas que me ofenderam e me machucaram. Dai-me, Senhor, cura interior como fruto do perdão. Senhor, curai os males físicos do corpo, as feridas abertas, essa dor que lateja, essa parte que a medicina não resolve, mas com fé, uma luz brilhará. Senhor, eu te louvarei e exaltarei o teu nome. Senhor, no dia de hoje, eu me coloco na tua presença e peço: aceite-me, purifique-me e santifica-me, Senhor. Rezemos juntos. Pai nosso, que estais no céu, santificado seja o vosso nome, venha a nós o vosso reino, seja feita a vossa vontade, assim na terra como no céu. O pão nosso de cada dia nos dai hoje, perdoai as nossas ofensas, assim como nós

perdoamos a quem nos tenha ofendido. E não nos deixeis cair em tentação, mas livrai-nos do mal. Livrai-nos do mal. O Senhor esteja convosco. Ele está no meio de nós. Que a bênção de Deus nos livre do mal. Que a bênção de Deus recaia sobre nós. A água, a roupa dos enfermos, as fotos de família sobre este dia que começa. Em nome do Pai, do Filho e do Espírito Santo. Amém. Dai-nos, Senhor, a cura interior. Até amanhã.

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1: Bom dia. Hoje é segunda-feira, dia 17 de agosto, Evangelho de hoje. Mateus, capítulo 19, versículos 16 a 22. Naquele tempo, alguém aproximou-se de Jesus e disse: Mestre, o que devo fazer de bom para possuir a vida eterna? Jesus respondeu: Por que tu me perguntas sobre o que é bom? Um só é bom. Se tu queres entrar na vida, observa os mandamentos. O homem perguntou: Quais mandamentos? Jesus respondeu: Não matarás, não cometerás adultério, não roubarás, não levantarás falso testemunho. Honra teu pai e tua mãe, e ama teu próximo como a ti mesmo. O jovem disse a Jesus: Tenho observado todas essas coisas. O que ainda me falta? Jesus respondeu: Se tu queres ser perfeito, vai, vende tudo o que tens, dá o dinheiro aos pobres e terás um tesouro no céu. Depois vem e segue-me. Quando ouviu isso, o jovem foi embora, cheio de tristeza, porque era muito rico. O Evangelho de hoje nos convida a seguir os mandamentos do Pai. O seguimento do reino sempre existirá, as renúncias para a nossa salvação. Entretanto, o Evangelho apresenta: se queres ser perfeito, vai, vende teus bens e dá

pobres. O jovem rico pede a Jesus a permissão para segui-lo como discípulo e de participar do seu anúncio. O que este jovem busca é possuir a vida eterna. O que Jesus propõe a este jovem é da procura de guiar sua vida no sentido da vida eterna. No entanto, Jesus apresenta uma condição. Se queres ser perfeito, vai, vende teus bens, dá aos pobres e terás um tesouro no céu. Meus irmãos, Jesus apresenta em primeiro lugar uma opção, uma escolha livre. Não impõe, não obriga. Se queres me seguir. Com isso, ele se apresenta a cada um de nós de uma maneira gratuita. Ou seja, a opção é na liberdade para seu seguimento. Como cristãos e cristãs, possamos fazer a vontade de Deus em nossas vidas, livres para amar e escolher o projeto de Deus. Bom dia a todos e que Deus abençoe seu dia.

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1: Olá, bom dia, ouvintes da Rede Nova de Comunicação. Começa a partir de agora o oferecimento Loja Certa, o programa Notícias da Manhã. É o momento de você se atualizar com a gente nos próximos minutos. Eu sou Rômulo Fernando e desejo a você um excelente início de semana. E a primeira notícia de hoje é essa. Os consumidores poderão escolher fornecedores de energia a partir do próximo ano. Na prática, a medida permitirá aos consumidores escolher de quem comprará sua energia, de forma semelhante à que ocorre com a telefonia. O presidente Luiz Inácio Lula da Silva assinou na última quarta-feira o decreto que regulamenta o funcionamento do mercado livre de energia, que permite a venda direta a pequenos e médios consumidores de energia elétrica. A medida vale para clientes atendidos em baixa tensão, inferior a 2,3 kW. Para consumidores industriais e comerciais, a regra começa a partir de novembro do próximo ano. Para os demais clientes, incluindo os residenciais, a escolha poderá ser feita a partir de novembro de 2028. As regras não alteram a produção e transmissão de energia, que tem outras regulamentações. O decreto também estabelece as regras para a migração ao ambiente de contratação livre, ACL, e prevê ainda o superior de última instância, que será responsável por garantir o fornecimento de energia caso o fornecedor escolhido pelo consumidor deixe de prestar o serviço. Essa função ficará com as distribuidoras de energia até o final de 2030, quando poderá ser exercida por outros agentes, abrindo ainda mais o mercado. A Agência Nacional de Energia Elétrica, ANEEL, fará essa regulamentação e é quem terá a responsabilidade de organizar a transição entre os ambientes regulado, ou seja, o sistema atual, e o sistema livre que está para iniciar. A ela caberá também estabelecer as regras sobre informação e proteção ao consumidor.
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1: Economia. O governo brasileiro inicia o processo de reciprocidade contra os Estados Unidos. A iniciativa ocorre em razão do tarifaço sobre exportações brasileiras. Vamos ouvir Daniela Longuinho.
3: O governo brasileiro comunicou nesta quinta-feira que deu início ao processo de reciprocidade contra os Estados Unidos em razão das tarifas impostas às exportações brasileiras no âmbito da seção 301 da Lei de Comércio Norte-Americana. Seguindo o rito previsto no decreto de julho de 2025, a Secretaria Executiva da Camex, Câmara de Comércio Exterior, compartilhou o impasse com os demais membros do Comitê Executivo de Gestão da Camex. A partir dessa comunicação, o Ministério das Relações Exteriores notifica o governo dos Estados Unidos sobre o início do processo e solicita a realização de consultas diplomáticas. Todo o processo de análise seguirá os ritos previstos no decreto nacional. Pelo texto da lei brasileira, as contramedidas são adotadas em resposta a decisões unilaterais que impactem negativamente a competitividade do nosso país. Segundo o Planalto, as consultas diplomáticas reforçam a disposição do Brasil de privilegiar o diálogo e as negociações em suas relações internacionais. E que ao longo do último ano, o governo brasileiro atuou junto ao escritório do representante comercial dos Estados Unidos pelo encerramento das investigações baseadas na seção 301 e apresentou evidências que refutam as alegações sobre supostas práticas comerciais desleais do Brasil. Para o governo brasileiro, as tarifas norte-americanas são injustificáveis e arbitrárias, e por isso o país continuará a defender sua posição em todas as instâncias cabíveis.
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1: E mais de 5 milhões de pessoas estão impedidas de

0: e apostar em bets. O balanço foi divulgado na última semana pelo Ministério da Fazenda. Ouça.
1: Mais de 5 milhões de brasileiros estão impedidos de fazer apostas nas plataformas de bets. O balanço foi divulgado pelo Ministério da Fazenda quinta-feira. São mais de 1 milhão e 200 mil pessoas que solicitaram a autoexclusão do seu CPF pela plataforma gov.br/autoexclusão apostas. Esse bloqueio impede o acesso aos sites das bets. Além disso, 800 mil pessoas que aderiram a um novo desenrola que renegocia as dívidas com garantia do governo federal ficaram impedidas de fazer apostas online por 6 meses. Outras 3 milhões de pessoas que estão inscritas no Bolsa Família ou que recebem um benefício de prestação continuada também estão impedidas de realizar apostas. O ministro da Fazenda, Dario Durigan, anunciou a divulgação dos documentos de 80 das 85 empresas autorizadas para explorar bets no Brasil, pareceres técnicos, origem dos recursos e mecanismos de lavagem de dinheiro foram disponibilizados para consulta da população no site gov.br/fazenda.
2: Em relação à transparência ativa dos processos de autorização dessas empresas de aposta, há um mês e pouco atrás eu vim aqui publicamente, falei com vocês, me comprometendo a, de maneira proativa, anunciar e abrir os documentos dessas empresas. Então, a partir de hoje, nós temos já disponível no Ministério da Fazenda.
1: O Ministério da Fazenda destacou as duas operações realizadas nesta quinta-feira com apoio da Secretaria de Prêmios e Apostas do Ministério contra empresas que atuavam de forma ilegal no setor de bets. Elas estão sendo investigadas por crimes de lavagem de dinheiro e ocultação de patrimônio.
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0: E no Senado foram aprovadas novas regras para a solução de conflitos entre o fisco e contribuintes. O projeto cria alternativas à judicialização e amplia descontos para quem regularizar os seus débitos. A matéria completa com Paloma Custódio.
4: O Senado aprovou um projeto de lei que busca modernizar as regras para a solução de conflitos entre o fisco e os contribuintes. A principal proposta é criar novos mecanismos para resolver essas disputas, seja por meio de transação, mediação ou arbitragem, e evitar que o contribuinte precise recorrer à justiça para ter reconhecido um direito já garantido por tribunais superiores. A matéria foi aprovada pelo Senado no fim de 2024 e enviada à Câmara dos Deputados, onde recebeu o aval dos parlamentares em novembro de 2025. Como o texto foi alterado pelos deputados, precisou ser novamente analisado pelo Senado. A proposta segue agora para a sanção presidencial. Outro ponto de destaque do projeto é a redução das multas para o contribuinte que regularizar a dívida tributária. Os descontos serão maiores para quem quitar o débito mais rapidamente. Se pagar integralmente o tributo dentro do prazo para a apresentação da primeira defesa, a chamada impugnação, o contribuinte terá direito a 50% de desconto na multa. Se optar pelo parcelamento no mesmo período, a redução será de 40%. Depois desse prazo, mas antes da inscrição do débito em dívida ativa, o desconto será de 30% para quem quitar a dívida integralmente e de 20% para quem optar pelo parcelamento. As reduções poderão ser ainda maiores para contribuintes aderirem a um programa de conformidade tributária, que prevê mecanismos de cooperação com o fisco. Nesses casos, os descontos poderão chegar a 60% para pagamento à vista, 50% para parcelamento dentro do prazo da primeira defesa, 40% para pagamento à vista após esse prazo e 30% para parcelamento. Já para o devedor contumaz, não haverá graduação, redução ou eliminação da penalidade tributária. As multas poderão ainda ser agravadas em situações previstas no texto, como fraude, sonegação, conluio ou reincidência.
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seja muito bem-vindo, seja muito bem-vinda sempre. Claro, aqui na ZYD 735, operando em 104,5 9 FM, a mais ouvida, a mais curtida, a mais potente do Planalto Norte Catarinense, sul do Paraná. Manhã de segunda-feira, dia 17 de agosto, ano 2026, termômetros claro marcando nesse momento aqui no Castelinho da Communication, 16 graus aí de temperatura, 96% umidade relativa do ar, ventos de 6 km por hora. Ai, que saudade de usar essa frase, o sol volta a dar o ar da sua graça. E junto com o sol também a gente deve ter temperaturas elevadas, né? Para ter uma ideia, hoje as máximas devem se aproximar aí de 28 graus em pleno inverno. Hoje, Dia Nacional da Construção Civil, também Dia do Patrimônio Histórico Nacional. Também nascimento do poeta Fagundes Varela. Tá liberadaça aí o WhatsApp da Nova para você participar com a gente no 3642-3955. 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Para você que está se preparando para mais um dia de trabalho, não perca a hora, 7 horas e 6 minutinhos. Para você que está largando aí do trampo, bom descanso. Pessoal se programando aí, criançada se preparando para mais um dia de aula, mais uma semana. Aproveita no melhor sentido da palavra. Sugue o máximo os nossos mestres dos saberes, que são os nossos professores. Importante também. Você que tá de férias, licença premium, puxou um atestadinho na segunda-feira. Tá bonita ainda, né? Tamo juntos aqui no Som da Nova. Que todos nós tenhamos uma boa semana, né, gente? Semana bacana aí de progresso, semana bacana de saúde, que é o mais importante. Seja uma semana leve, seja uma semana abençoada pra todos nós. Lembrando que hoje, momentaneamente,

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0: Augusto Dávila, Luan Pereira, Dona Chica.

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2: Sete e dezenove.
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1: Momento Sertanejo, aqui na Nova. 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Daqui a pouquinho mais aqui no Som da Nova, sua participação no 36423955. Daqui a pouquinho a sua participação rola por aqui.
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1: Matheus Mato e Murilo. Cantinho do Pensamento.

0: Obrigado. Valeu, obrigado.
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1: Momento Sertanejo com Roger Moraes e Pátria Gaúcha. Essa é pra quem é gaúcho.

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1: 7h48.
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0: 7h49. Notas de falecimento a funerar em vida. Comunica o falecimento de Rita de Cássia Alves, ocorrido ontem com 59 anos. Está sendo velada na Capela de Rio Negro. Seu corpo será cremado hoje às 4 da tarde para o crematório Jardim da Saudade. Funerar em vida comunicou com pesar o falecimento de Rita de Cássia Alves. Mais uma nota de falecimento a funerar em vida. Comunica o falecimento de Joel Vandelburg, ocorrido ontem com 40 anos. Seu corpo está sendo velado na Capela de Rio Negro. Seu sepultamento se dará hoje às 4 da tarde para o cemitério de Rio Negro. Funerar em vida comunicou com pesar o falecimento de Joel Vandelburg. O mesmo era motorista e mais conhecido por Pirilampo.
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0: 7h51.
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0: Muito bem, estamos apresentando o Momento Sertanejo dentro do Área VIP, no oferecimento sempre da AGM Peças e Lubrificantes, a companheira, a parceira do amigo produtora. Nereu Ramos em frente ao ONC, fone Whats 36439146.
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0: Como diz meu amigo Binga 113, vamos se botandinho lá no Whats da Nova. Pessoal participando aí com a gente no 36423955. Ai, segunda-feira, véia. Segunda-feira eu tenho vontade de pregar o braço numa meia dúzia. Muito bem, eu falei para o nosso ouvinte que momentaneamente nós estaremos hoje na promoção do nada, porque eu sabia que a gente ia, essa semana ia ser uma semana especial, né, gente? Porque um dos nossos anunciantes e amigo já de longa data, a empresa deles completa aniversário, e eu estou falando, claro, da Calhas Rio Mafra, né? A Calhas Rio Mafra, lá do meu amigo Rafael, do Sidney, do Murilo, que a gente já tem uma amizade de muito tempo, inclusive, eles são anunciantes nossos aqui da Rede Nova de Comunicação, já estiveram comigo em outra emissora também, né? E vieram junto com a gente

0: a partir do momento que a gente veio também para a Rede Nova de Comunicação. E esse mês de agosto é um mês especial para a Casa Gilmafra, porque a Casa Gilmafra completa 7 anos de história, né? E para comemorar, quem ganha o presente é o nosso ouvinte. Eu sempre falo com o ouvinte da Nova, ouvinte privilegiado, né? Porque as empresas que anunciam com a gente fazem aniversário e quem ganha é o nosso ouvinte. Então hoje, né, na semanada de sorteios, que a gente vai fazer uma parceria bacana aqui com a Casa Gilmafra, como sempre a gente faz em todos os seus aniversários, e esse é o 7º, né, a gente vai sortear hoje pro nosso ouvinte aqui da Nova um Vale Gás. É isso mesmo, um Vale Gás. O gás tá cada vez mais caro, né? 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Conte para nós aí da sua semana que está iniciando e venha participar com a gente aqui no Som da Nova. Tá bom? Valendo hoje um Vale Gás da Calhas Gilmafra. Amanhã a gente vai ter mais presente também e segue a programação com eles até a próxima sexta-feira. Na sexta-feira, inclusive, a gente vai tentar fazer um sorteio especial para os amigos pedreiros, para os pintores, para os serralheiros, para os profissionais da construção civil também, né? É uma forma da Calhas Gilmafra agradecer toda a parceria dos profissionais da construção civil também. Bom, vamos lá, tá a fim de ganhar então esse Vale Gás para dar uma ajuda no orçamento? Participe lá com a gente no Aça Nova, que eu tô te esperando. Gente, faltando 5 minutinhos para as 8.
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0: Daqui a pouquinho tem a sua participação aqui na Nova.

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1: Momento Sertanejo, aqui na Nova, que volta amanhã, hein, gente? 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Chegando agora o Canal Aberto, seu programa diário de notícias, depois do nosso intervalo, né? Na voz marcante aí de Rômulo Fernando, na apresentação, com participações hoje de Amaury Fux, Luiz Fernando Andruchechen, Priscila Fernandes, Suca do Brichilope e direção geral de Amaury Levinsky. Daqui a pouquinho pelas nossas emissoras Rádio Nova Era e Rádio São José em rede, em cadeia. Transmitem para você o Canal Aberto, o meu, o seu, o nosso programa diário de notícias.
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2: 8:03.
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0: Muito bom dia, ouvintes da Rede Nova de Comunicação. Agora são 8 horas, 11 minutos, 8 e 11 da manhã desta segunda-feira, marcada pelo dia 17 de agosto de 2026. Toda a nossa equipe por aqui já para mais uma apresentação, mais uma edição do programa Canal Aberto. Eu, Rômulo Fernando, Thiago Skrensky, Amaury Fux, Luiz Fernando Andruchechen, Priscila Fernandes e o Amaury Levinsky, né, diretor do Departamento de Rádio da Fundação João 23. 16 graus de temperatura agora, né, Thiago? Temperatura agradável, não está chovendo. Ontem fez um belo domingo, um belo final de semana. E diz pra gente, então, Thiago, como será essa segunda-feira? Teremos uma sequência do que foi ontem ou não? Bom dia.
1: Exato. Bom dia, Rômulo, para você. Bom dia, Amaury Fux. Bom dia aos ouvintes da Rede Nova de Comunicação. Realmente, hoje, né, segunda-feira, tempo firme continua nas áreas do Grande Oeste e dos Planaltos. Lembrando que a circulação marítima começa a perder força no litoral e também o sol aparece em poucas nuvens. Ainda assim, não são descartadas chuvas passageiras e de baixa intensidade nas primeiras horas da manhã e no início da noite. O maior destaque vai para o período da tarde, quando os termômetros passam dos 30 graus no Grande Oeste e também no litoral sul. Nas demais regiões, as máximas variam entre 18 e 21 graus. Não há risco para ocorrências meteorológicas. O mar se mantém agitado durante a madrugada, perdendo força ao longo do dia. O risco é moderado para atividades ligadas à navegação e pesca. Já dando um spoiler para a semana, como a gente já vem informando também, a gente deve ter uma semana quente, Rômulo, fora dos padrões aí, na verdade, do inverno, né? Pelo menos até a próxima quinta-feira, e também não chove. Na quinta, passa uma frente fria mais pela região do oeste, que deve daí trazer temperaturas que começam a ficar mais baixas na sexta-feira. Ou seja, então, pelo menos até a próxima quinta-feira, tempo seco e calor fora de época para época do ano, Rômulo Fernando.
0: Perfeito, Thiago, perfeito. Obrigado pela informação e da previsão do tempo. Isso me faz lembrar aí que nós estamos em meados de agosto já, né? E é tradicional, né? É do mês de agosto, assim, já é uma característica, que seria a palavra correta para isso, mês de agosto ter esses calores, esse calor de mês de agosto, né? Uhum. Inclusive, tem uma música aí do Chitãozinho e Xororó que fala sobre isso, né? Que fala assim, é calor de mês de agosto, é meados de estação, vejo sobras de queimada e fumaça no espigão, né?
1: Rômulo Fernando também é cultura.
0: É verdade, é isso daí mesmo. É que era uma tradição, né, do interiorano, do povo da roça. Antigamente, hoje não se faz mais isso, até porque é crime ambiental, né? Mas faziam queimadas no mês de agosto, limpando a terra para uma nova plantação, para uma nova época de plantio.
1: Exato. É importante a gente pegar esse ensejo, já que a gente também tem muitas informações sobre o El Niño, o que acontece. O

0: Ninho, ele provoca principalmente isso, ele provoca temperaturas muito altas e temperaturas muito baixas, né? Então a gente vai sentir aí nas próximas semanas, nos próximos meses, dias muito quentes e outros dias frios, né? E essa troca de massas de ar quente e de ar frio que, infelizmente, durante isso acontece aquelas tempestades que ninguém gosta, né? Exato, vento mais forte, granizo.
1: Infelizmente ocorre. E cada vez mais isso está mais característico, né?
0: Evidenciado, né?
1: Evidenciado.
0: Isso, pois exato. É. Isso é o que o Ninho potencializa, né?
1: Sim.
0: A gente sempre teve, como você mencionou, a gente sempre teve calor fora de época, mas a gente vai começar a prestar atenção agora, gente. Um dos efeitos do El Ninho é isso, né? Dias muito quentes, de repente vem a chuva, volta o calor, o frio, ele chega, depois ele esquenta de novo, e essa troca de calor com ar quente e ar frio, que infelizmente a gente tem as tempestades, né? Que a gente já teve outros episódios aí. Só pra pegar o ensejo aí da informação.
1: Perfeito,
0: do Tiano. Tempo.
1: Valeu o complemento aí da informação da previsão do tempo, né? Esse comentário. Agora, 8 horas mais 15 minutinhos, 8:15 da manhã. Bom, antes da gente prosseguir com o programa, eu quero enviar aqui toda a nossa equipe, enviar um forte abraço, porque tem um colega que tá de folga hoje, né? Mas ele se esmerou, ele levantou cedinho do mesmo jeito, veio até aqui a rádio e trouxe uma surpresa pra gente, né?
0: Muito bom.
1: Um bolo que a gente vai emprestar daqui a pouquinho, né? A gente vai experimentar daqui a pouquinho.
0: Claro.
1: E também trouxe um empadão que a gente já saboreou e, por sinal, muito gostoso.
0: Olha,
1: né, Thiago?
0: Pensa no empadão, né?
1: Muito saboroso. A gente até atrasou um pouquinho aqui o início do programa para experimentar lá, né? E comemorar junto com ele, com Edson Luiz Brandt, o seu aniversário, né, Thiago?
0: Exato, Edson. Gente muito bacana, gente muito boa. O Edson tem uma virtude que é muito legal, que ele tá sempre feliz, né?
1: Exatamente. Não tem desânimo, né?
0: Não tem
1: esse negócio de estar depressivo, cabisbaixo, né? Não tem tempo ruim.
0: Não
1: tá sempre feliz, sempre contente.
0: Gente, pode estar frio, pode estar chovendo já nas primeiras horas da manhã. Você chega, ele tá sempre sorrindo, sempre uma pessoa muito educada, muito gentil, né? Um grande profissional, né? Faz muitos anos também que tá na casa aí. A gente deseja tudo de bom para ele e agradecer, porque hoje ele está de folga.
1: Sim.
0: E ele veio nos trazer um empadão, trazer um bolo, sinal também que gosta do ambiente de trabalho, gosta, né? De onde trabalha e principalmente gosta dos colegas de trabalho, que é o melhor ainda, né, Romulo?
1: É bem isso mesmo, né, Thiago? Se a pessoa tá feliz com a vida, tá feliz no ambiente de trabalho, né? Ela faz de tudo para promover o quê? Que o ambiente continue assim
0: continue
1: transmita isso para os ouvintes. E é bom ter aí o Edson como colega de trabalho, né? Já conheço ele há pelo menos mais de 20 anos, aí trabalhamos juntos na nossa co-irmã, na Rádio Difusora. Ele já trabalhava lá quando eu iniciei lá, me ensinou muita coisa.
0: Legal.
1: Né? E estamos nessa caminhada juntos aí, meu amigo Casca de Bala.
0: Casquinha
1: aonde
0: de bala.
1: Tá, eu tô, onde eu tô, ele tá.
0: É verdade. Eu brigo com o Rômulo, com ele, que é um amor diferente ali, né? Porque é muito engraçado, é muito legal, né? Um pega no pé do outro, é muito bacana, é muito bonito ver a amizade de vocês, inclusive.
1: É isso aí. Então, grande abraço pro Edson Luiz Brandt, felicidades, que Deus aí continue mantendo ele com saúde, com alegria, com otimismo, né? Com essa pessoa super legal e querida por todos, né?
0: Exato. Um homem do bem, um homem de fé. E que faz,
1: principalmente, né?
0: Exato. E que faz o nosso ambiente de trabalho ficar ainda melhor, né?
1: Perfeito.
0: Isso é legal. Parabéns, Edson. Receba o nosso abraço de toda a nossa equipe. E você é um cara que merece.
1: Parabéns, Edson. E até amanhã.
0: Valeu, garoto.
1: Bom, já nos adiantamos um pouquinho, né, Thiago? 8:17. Então vamos pro intervalo e daqui a pouco a gente retorna trazendo as informações de hoje, segunda-feira, no programa Canal Aberto.
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1: Oito horas e 22 minutinhos, 22 graus, perdão, 16 graus, né, Thiago? 16 graus, 8h22 com 16 graus de temperatura agora. Muito bem, a gente vai em frente com o programa Canal Aberto. Agora, as manchetes dos principais jornais do Brasil no canal aberto. Nós temos aqui as manchetes dos seguintes jornais. Hoje, o Zero Hora tem como principal notícia: casos de stalking crescem 49% no Rio Grande do Sul em 4 anos. No estado de São Paulo, a Justiça Eleitoral disponibiliza ferramentas para eleitores fiscalizarem campanhas das eleições 2026. Tribuna do Paraná. Programa que qualifica jovens para o mercado de trabalho alcança 71% de empregabilidade. E no Jornal Notícias do Dia, seminário debate desafios da engenharia e expansão dos aeroportos em Santa Catarina. 8 horas 23 minutinhos agora, dando sequência ao programa, vamos com a Cassie Balog trazendo para a gente a seguinte informação. Olha só, pessoal.

0: A coordenadora de políticas públicas do Observatório do Clima, Sueli Araújo, afirma que a descoberta não resolve os problemas apontados no licenciamento ambiental.
1: A informação de que a Petrobras encontrou indícios de petróleo no Poço Morfo, no chamado Bloco 59 da Bacia da Foz do Amazonas, não soluciona os problemas registrados no respectivo licenciamento ambiental. Notadamente, nós temos o uso de uma base hidrodinâmica desatualizada nesse licenciamento, que prejudica a modelagem da dispersão do óleo em caso de acidente.
0: Os hidrocarbonetos são obtidos principalmente do petróleo e do gás natural, servindo como matéria-prima essencial para combustíveis, plásticos e borrachas. A Petrobras é a operadora do bloco e detém 100% de participação na área. O bloco foi adquirido na 11ª rodada de licitações da ANP em 2013, sob o regime de concessão. Sueli Araújo também questiona a continuidade do empreendimento e afirma que ainda não há confirmação de que a produção de petróleo seja economicamente viável.
1: Com relação à continuidade desse empreendimento, é importante entender que a Petrobras não sabe ainda se há viabilidade econômica para a futura produção. E se houver, ela só iniciará daqui a quase uma década. Haverá, inclusive, uma nova fase do licenciamento ambiental voltada às instalações direcionadas à produção.
0: A Petrobras informou que as operações de perfuração continuam para a avaliação exploratória do poço, com foco na segurança e no respeito ao meio ambiente e às pessoas. A companhia afirma ainda que a atuação no bloco faz parte da estratégia de recomposição das reservas de petróleo e gás, visando ao atendimento da demanda nacional de energia durante a transição energética. O Observatório do Clima afirma que dará continuidade às medidas judiciais relacionadas ao caso. Com colaboração de Eduardo Amaral, Agência Rádio Web, produção e reportagem, Cassie Balog.
2: Oito horas, 26 minutinhos. Bom, antes de irmos com a próxima notícia, né, de apresentarmos aqui o giro de notícias com a colega Joyce Santos, só dando uma explicaçãozinha rápida aí para os nossos ouvintes, né, Tiago? Estamos com uma pequena oscilação no sinal aqui da Rede Nova, principalmente da Rádio Nova Era, né? Por isso é que o nosso ouvinte está aí percebendo, né, já comentaram aí pelo WhatsApp também, sobre pequenos cortes, né, picotes no sinal, no áudio aqui da rádio. Já estamos trabalhando para isso, né, para resolver essa questão, né, essa oscilaçãozinha aí no sinal, e já ainda no decorrer do dia a gente vai estar com o sinal 100%, né, Thiago? E sem problema nenhum para os nossos ouvintes.
3: Com certeza, a gente está passando por ajustes, né, até porque o nosso estúdio principal da Nova, eu já contei, a gente está trabalhando no estúdio 20, já novos anos 90, né, e o nosso estúdio novo está se modernizando, né, a Rede Nova investe muito em estrutura e qualidade, né, Rômulo?
2: Exatamente.
3: Então a gente está nesse processo, né, gente? No meio do caminho acontece aí algumas coisas, mas é legal o ouvinte vem e conversa com a gente, nos informa, nos avisa, mas a gente está bem ciente e em breve vai estar tudo resolvido aí.
2: Exatamente, nós estamos aí trabalhando no sentido de cada vez deixar mais moderno aí os nossos estúdios, né?
3: Exato.
2: Por isso estamos aqui num outro estúdio até, porque o estúdio principal lá embaixo, né?
3: Isso.
2: Está sendo completamente reformulado, vem aí um novo console de áudio totalmente digital, touchscreen.
3: Ah, nossa, bonito, hein?
2: É o que tem de mais moderno hoje
3: em
2: termos de radiodifusão e vai ser instalado em breve aí. E logo esteja tudo ligadinho, tudo funcionando, o ouvinte vai poder comprovar através da nossa transmissão pela internet ao vivo, né?
3: Exato, vai assistir a gente lá no Nova Play TV, vai ver todo o estúdio que está sendo reformado. O estúdio das rádios já são muito bonitos, né? Mas principalmente o da Nova Era tá tendo essa reformulação, esse investimento muito forte aqui da Rede Nova, né? Da Fundação João 23. Então é para melhorar para você, mas eu acho bacana porque o ouvinte está acostumado com a qualidade da Rede Nova, né?
2: E já percebe quando
3: a coisa... Já percebe, exatamente.
2: Opa, tem algo diferente acontecendo.
3: Vamos avisar o pessoal lá. Mas tá bom, gente, obrigado.
2: Mas é bom saber que o pessoal tá na escuta da gente,
3: claro,
2: e atento, né?
3: E muita gente ainda, né, Rômulo? Bastante gente aqui nos informando, mas obrigado, gente, pela compreensão, viu? Já, tudo vai estar resolvido e a gente está melhorando cada vez mais para levar para você uma qualidade cada vez maior. Isso aí.
2: É isso aí. Dito isso, a gente segue agora com o Joyce Santos e o Giro de Notícias. E entre o destaque do Giro de Notícias, os Estados Unidos voltam a discutir sanções contra Alexandre de Moraes. Vamos ouvir.
4: Segundo informações publicadas pelo jornal Financial Times, neste domingo, o governo dos Estados Unidos discute a adoção de novas sanções contra o ministro Alexandre de Moraes, do STF. A medida ocorre em meio ao aumento de tensões

0: os governos brasileiro e norte-americano e seria motivado pela investigação da fonte de uma reportagem sobre o ministro do STF, Fábio Dino, com mandados de busca e apreensão autorizados por Moraes na última semana. O tenista João Fonseca venceu o holandês Botik van de Zandt por 2-0 e avançou à terceira rodada do Masters 1000 de Cincinnati. O brasileiro agora enfrenta o australiano Christopher Poconel em busca de uma vaga nas oitavas de final. O presidente da Colômbia, Abelardo de Lais Priela, pediu ao presidente dos Estados Unidos, Donald Trump, a suspensão temporária das tarifas sobre produtos colombianos. A medida, segundo ele, ajudaria empresas afetadas pelo terremoto de magnitude 7.4 que atingiu o país e deixou centenas de mortos e milhares de desabrigados. Um ônibus de turismo tombou na madrugada deste domingo na BR-040 em Petrópolis, no Rio de Janeiro. O acidente deixou 10 mortos e dezenas de feridos. O veículo havia saído de Belo Horizonte com destino a Copacabana e as causas do tombamento ainda são investigadas. 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Uma iniciativa da ANEEL, coordenada pelo Instituto Abrade e realizada por 48 distribuidoras de energia elétrica.
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2: 8h31 da manhã, não se atrase para os seus compromissos. Madon Euler com a informação de o TSE encerra prazo e registra 13 candidatos à presidência da República, né? Então temos aí o número de candidatos oficiais à presidência da República que vão concorrer às eleições deste ano. Vamos saber quem são? Vamos ouvir então Madon Euler.
3: O Brasil terá 13 candidatos à presidência da República para disputa nas eleições de 2026. O prazo final para o pedido de registro de candidaturas foi encerrado às 7 da noite deste sábado. Além do atual presidente Luiz Inácio Lula da Silva, do PT, que concorre à reeleição, os demais candidatos à presidência são Augusto Cury, do Avante, Clariana Barão, do Democracia Cristã, Edmilson Costa, do PCB, Flávio Bolsonaro, do PL, Hertz Dias, do PSTU, Renan Santos, do Missão, Rui Costa Pimenta, do PCO, Samara Martins, do Unidade Popular, Wilson Grassi, do Democrata, Romeu Zema Neto, do Novo, Ronaldo Caiado, do PSD e Pablo Massal, pelo PRTB. O Tribunal Superior Eleitoral também publicou as candidaturas registradas para os demais cargos em disputa. Foram registrados 194 candidatos a governador para os 26 estados e para o Distrito Federal. No Senado, este ano serão eleitos 54 novos parlamentares. Para este cargo, foram registrados 314 candidatos. Já para a Câmara dos Deputados, o TSE recebeu 7.610 registros de candidaturas para preencher todas as 513 vagas. Nos estados, há ainda 1.035 vagas para deputados estaduais. 11.056 candidatos foram registrados dentro do prazo. E para deputado distrital, foram registradas 420 candidaturas para 24 vagas. Agora, os registros passam pela análise da Justiça Eleitoral, que verifica o cumprimento dos requisitos legais para a confirmação das candidaturas. Da Rádio Nacional em São Luís, Madison Euler.
4: Oito e trinta e três.

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0: 8:37. E agora, Cadu Reis, por aqui, as notícias do estado de Santa Catarina. Olha, Santa Catarina monitora risco de reaparecimento do sarampo aqui no estado, diante de surto nas Américas e casos no Brasil. Ouça com atenção a notícia agora.
1: A Diretoria de Vigilância Epidemiológica do Estado monitora o risco de reaparecimento do sarampo em Santa Catarina diante de surto no continente americano. Pelo menos 22 mil casos da doença e 38 óbitos foram registrados neste ano em 17 países, especialmente no Canadá, Estados Unidos, Guatemala e México. No Brasil, conforme o Ministério da Saúde, há registro de 24 diagnósticos relacionados à importação do vírus em São Paulo. Em Santa Catarina, não há casos de sarampo desde 2020. Nenhuma morte relacionada com a doença foi confirmada nos últimos 35 anos. O diretor de Vigilância Epidemiológica do Estado, João Fuch, ressalta.
2: A gente tem vários alertas da Organização Mundial de Saúde, Organização Pan-Americana de Saúde, para a questão do sarampo. A gente tem visto aí um aumento de casos desde o ano passado, e especialmente nesse ano. Lembrando que as pessoas que por acaso forem para esses países e voltem sintomáticos,

0: que procurem o serviço de saúde rapidamente, informem sobre a viagem. A detecção dos casos precocemente permite que a gente possa estabelecer as medidas de controle, seja buscando outros casos, seja iniciando um processo de vacinação, para que a gente consiga evitar a transmissão dessa doença. Sarampo é uma doença que causa aí febre, pode ter sintomas respiratórios, conjuntivite, manchas pelo corpo. Lembrando que é uma doença altamente transmissível, então as pessoas que são sintomáticas, que estão com o vírus de sarampo, podem passar para várias outras. Então é fundamental lembrar da vacinação, mas para quem está voltando agora desses países, buscar rapidamente o serviço de saúde para que a gente possa estabelecer todas essas medidas, né, e evitar novamente uma reintrodução do sarampo.
1: Conforme o Ministério da Saúde, a cobertura vacinal com o imunizante tríplice viral que protege contra o sarampo está em 93% em Santa Catarina neste ano para a primeira dose e 80% na segunda dose. A meta de imunização é de 95%. O diretor de Vigilância Epidemiológica do Estado, João Fuch, alerta.
0: Ter alguns grupos, algumas crianças não vacinadas, representam um risco de você ter o retorno da doença. O país tem um certificado de eliminação do sarampo. É claro que, mesmo tendo esse certificado, a gente ainda pode ter casos com esses históricos de viagens a outros países. Mas, certamente, para que a gente possa manter isso, é importante manter coberturas vacinais elevadas. É uma vacina que está no calendário das crianças. Então, elas fazem uma dose aos 12 meses de vida, com um ano de idade, depois fazem um reforço aos 15 meses. Adultos que não tenham comprovação não sabem se tomar a vacina. Há também uma recomendação para tomarem a vacina, enfim, uma vacina que está recomendada até os 59 anos de idade. Então é importante manter a vacinação em dia, porque isso também ajuda a manter esse status de eliminação da doença.
1: A vacina tríplice viral é um dos imunizantes disponibilizados na campanha nacional de multivacinação, que ocorre ao longo deste mês em todos os municípios brasileiros. De Florianópolis, da Rede de Notícias Acaerte, Cadu Reis.
2: Oito horas e 41 minutos. Vamos falar sobre direitos humanos? A Safernet denuncia 1.985 endereços no Telegram com indícios de crimes. Entre os delitos estava a violência sexual contra crianças e adolescentes. Daniela Longuinho com a matéria.
3: A Safernet Brasil, organização que defende direitos humanos na internet, anunciou nesta sexta-feira que protocolou na Agência Nacional de Proteção de Dados um levantamento inédito que aponta 1.093 endereços ativos no Telegram com indícios de violência sexual contra crianças e adolescentes. Outros 22 endereços apresentam indícios de incitação à automutilação e suicídio. Ao todo, o monitoramento aponta 1.985 endereços ativos e públicos no Telegram com possíveis violações de direitos humanos. Os dados fazem parte de um monitoramento realizado pela Safernet Brasil com base em denúncias anônimas registradas no site da organização. Entre 2017 e 2022, cerca de 15 mil endereços únicos do Telegram foram denunciados ao canal da Safernet Brasil. Desse total, cerca de 55% já não existem ou foram removidos e outros 32% eram convites revogados. Os 13% restantes, que correspondem aos 1.985 endereços ativos, foram consultados por ferramenta de interface de aplicação do próprio Telegram. A pesquisa mostra crescimento acentuado a partir de 2022 e pico histórico de denúncias em julho de 2026. A relação completa dos endereços foi entregue às autoridades para fins de investigação. Tiago Tavares, presidente da Safernet Brasil, aponta a expectativa de fiscalização por parte da Agência Nacional de Proteção de Dados, a partir de legislações como o Estatuto Digital da Criança e do Adolescente, o Marco Civil da Internet e a Lei Geral de Proteção de Dados.
4: Para que a agência possa, de posse desses dados, se debruçar e conduzir um processo robusto aí, de fiscalização dessas práticas ilegais que tanto têm causado prejuízos à sociedade brasileira em todos os seus segmentos. São crianças e adolescentes vítimas de crimes bárbaros, em que imagens que circulam e crimes que são praticados dentro da plataforma, pessoas adultas, pessoas idosas que são vítimas de fraudes e extremismo violento que também encontram na plataforma.
3: O fundador da Safernet Brasil avalia

0: é que a plataforma Telegram falha na moderação de conteúdos e está sob investigação em outras partes do mundo.
1: É uma plataforma que tem deficiências históricas, uma precariedade muito grande na moderação de conteúdo, na detecção de abusos. Isso não é só no Brasil. O estudo também prova, com dados oficiais, compilados a partir da base de dados do GSE europeu, que é o marco regulatório vigente hoje da Europa, desde 2023, que o Telegram também não cumpre integralmente a legislação europeia. E está sob investigação no Reino Unido e na Austrália. Então é uma empresa que, de fato, tem sido objeto de preocupação no mundo inteiro.
0: A Agência Nacional de Proteção de Dados informou por meio de sua assessoria de imprensa que prepara uma resposta ao levantamento entregue pela SaferNet. A reportagem não conseguiu contato com o Telegram, que não possui escritório físico ou sede corporativa própria no Brasil, embora tenha 100 milhões de usuários no país. Com produção de Salete Sobreira, da Rádio Nacional em Brasília, Daniela Longuinho.
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0: Estamos de volta, são 8h47 e agora o Thiago com a sua informação, com a sua notícia aqui pra gente dentro do programa Canal Aberto, falando sobre o seguinte: olha, o Detran de Santa Catarina inicia as seletivas do Festival de Trânsito nesta semana com ações por todo o estado. Thiago, com você.
1: Exato, Rômulo. O Departamento Estadual de Trânsito de Santa Catarina deu início às etapas regionais dos festivais de conscientização no trânsito voltados para estudantes das redes públicas e privadas, o FETRAN, Festival de Teatro, realizado em parceria com a Polícia Rodoviária Federal. Expandiu a atuação e conta com 69 peças inscritas em diversas categorias por todo o estado. O presidente do DETRAN catarinense, Ricardo Miranda Versa, ressalta que a educação é um dos pilares fundamentais para a instituição.
2: Desde 2023, quando chegamos ao DETRAN, nós percebemos que a área de educação para o trânsito aqui em Santa Catarina era tratada de forma secundária. O Código de Trânsito Brasileiro diz que dentre as atribuições dos DETRANs está a questão da educação para o trânsito. Então não é um trabalho acessório, né? Ele é um trabalho principal. Então nós temos aí essa competição que foi um grande sucesso ano passado, peças que emocionavam, né, a gente, de uma criatividade impressionante. E tudo isso de uma forma lúdica, falando sobre trânsito, que é o nosso principal objetivo. Alertando a questão de faixa de pedestre, da responsabilidade do motorista, dos passageiros que estão dentro do carro.
1: As seletivas regionais do Festival do Teatro percorrem o estado a partir dessa semana até a grande final em novembro. Paralelo,

0: o Detran lançou o Femotran, projeto net focado na criação de canções educativas com a temática de trânsito. O presidente Ricardo Miranda explica.
1: Também trabalha de forma lúdica com crianças e jovens, que é o nosso foco principal. Eu costumo dizer que o adulto, normalmente ele conhece a regra de trânsito, até a criança conhece. Então o que a gente quer trabalhar com crianças e jovens é criar essa consciência de que o trânsito precisa e requer uma atenção e as pessoas precisam ter o cuidado de seguir as regras, respeitar o próximo, porque senão a gente vai continuar lamentando, como tem acontecido, tantas mortes no trânsito, tantas sequelas. Então, tudo isso tem que aprender desde criança, né? Que a criança já atravessa a rua. Por isso que a gente está trabalhando com foco nesse público-alvo.
0: Com 16 composições já inscritas em 6 regiões catarinenses, o Festival de Música complementa o trabalho lúdico nas salas de aula, preparando as novas gerações para um trânsito mais seguro. Vale destacar ainda que os participantes dos festivais de teatro e música do Detran concorrem a troféus, medalhas e reconhecimentos especiais.
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3: Oito horas e 50 minutos e agora vamos com Luiz Fernando Andro Schechen falando sobre o concurso da Celesc. A Celesc abriu inscrições para o concurso público aqui em Santa Catarina. Ouça.
4: A Celesc anunciou a realização do concurso público edital número 001/2026, voltado à formação de cadastro de reserva para cargos de nível médio, técnico e superior. As inscrições seguem abertas até 23 de setembro de 2026. A prova objetiva está agendada para o dia 1º de novembro de 2026. Do total de vagas que vierem a ser preenchidas durante a validade do exame, 20% serão reservadas para pessoas com deficiência PCD. As oportunidades disponíveis são: nível médio, eletricista de linha viva; nível técnico, agrimensura meio ambiente; nível superior, jornalismo, pedagogia, engenharia florestal, engenharia de telecomunicações e médico do trabalho. As inscrições deverão ser realizadas exclusivamente pela internet, no site da banca organizadora, a FEPESE, 2026-cepelesc.fepese.org.br. O valor das taxas de inscrição são: ensino médio R$ 130,00, ensino técnico R$ 140,00, ensino superior R$ 150,00. Serviço e informações adicionais no atendimento ao candidato FEPESE, no e-mail 2026-cepelesc@fepese.org.br ou pelo telefone 48-3953-1000. Na redação da Rede Nova de Comunicação, Luiz Fernando Andro Schechen.
3: Faltando 8 minutinhos para as 9 horas da manhã. Temperatura 17 graus e agora temos a participação do Amauri Fux ali na Rádio São José. E a matéria que ele tem para a gente é o seguinte, é uma notícia interessante, olha só. Boa parte da população, dos brasileiros aí, não teme perder o trabalho, não teme perder o emprego nos próximos 6 meses. É o que aponta uma pesquisa da Fundação Getúlio Vargas. Amauri, bom dia então e vamos à sua notícia, à sua matéria, por favor.
5: Bom dia, Rômulo. Bom dia à nossa equipe do programa Canal Aberto. Bom dia, ouvintes da Rede Nova de Comunicação. A maioria dos trabalhadores brasileiros não teme perder o emprego ou a principal fonte de renda nos próximos 6 meses. É o que aponta a uma pesquisa da Fundação Getúlio Vargas Ibre, dados do trimestre encerrado no mês de julho. Segundo o levantamento, 59,3% consideram improvável ou muito improvável perder a ocupação, enquanto 12,1% avaliam essa possibilidade como provável ou muito provável. Na comparação com o mesmo período de 2025, aumentou em 4,9% a parcela de trabalhadores que não vê risco de perder o emprego. Já o grupo que considera provável ou muito provável perder a ocupação recuou 4,3%. Para a Fundação Getúlio Vargas Ibre, os resultados reforçam percepção de um mercado de trabalho aquecido, com desemprego em níveis historicamente baixos e crescimento da população ocupada. Voltamos com você, Rômulo Fernando.
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2: Horas e 54 minutinhos, e agora vamos falar sobre as eleições e o número de brasileiros, o número de eleitores que estão aptos a votar nas eleições deste ano. Olha só, um total de 158,7 milhões de pessoas estão aptas a votar neste ano. Matéria completa com Solimar Luz.
3: Um total de 158 milhões e 700 mil pessoas estão aptas a votar nas eleições 2026. Segundo dados do Tribunal Superior Eleitoral, o número representa um crescimento de 1,46% em relação às últimas eleições gerais, quando o país tinha 156 milhões e 400 mil eleitores. A região norte foi a que registrou o maior crescimento no número de eleitores, 4,37% em relação a 2022. O percentual de eleitores no exterior também cresceu, atingindo a marca de 918.876 fora do país. Os dados confirmam que o eleitorado continua majoritariamente feminino, representando 52,84% do total. Na divisão por faixa etária, a participação de eleitores com mais de 60 anos subiu de 21,02% para 23,60%. Em contrapartida, o grupo de 21 a 34 anos encolheu. Passou de 43.819.788 para 41.037.601 pessoas, queda de 28,01% para 25,85% do total. Esse movimento reflete o envelhecimento progressivo do eleitorado brasileiro. Aos 96 anos, Antonieta Campos não abre mão do direito de votar e revela o que mais valoriza em um candidato.
4: A honestidade do candidato é o mais importante. Vou firme achando que estou votando pela pessoa certa.
3: Os dados do TSE também indicam uma maior diversidade racial. Foi identificado um crescimento significativo de eleitoras e eleitores que informaram dados de cor, raça e etnia em comparação com as eleições municipais de 2024. O número de pessoas que se autodeclararam pardas passou de 8 milhões e meio para quase 17 milhões este ano. Já o número de eleitores de cor preta passou de 1 milhão e 800 mil para mais de 3 milhões. Com a atualização do perfil do eleitorado de 2026, o número de pessoas indígenas chega a 287 mil, com alta de 84,47%. No Brasil, vivem cerca de 1 milhão e 700 mil indígenas de quase 400 etnias diferentes, segundo dados do último censo demográfico. Para o secretário executivo CIMI, Conselho Indigenista Missionário, Luiz Ventura, os dados confirmam um maior engajamento nos processos democráticos, além de uma maior organização.
5: Povos indígenas hoje se configuram como um dos principais sujeitos políticos no país. Eu creio que a maior participação dos povos indígenas no processo eleitoral não deve ser compreendido só como uma forma de avançar na garantia de seus direitos específicos quanto povos indígenas, mas também na capacidade ímpar que os povos indígenas têm de contribuir com a solução dos problemas coletivos de todas e todos nós.
3: Entre as unidades da federação, São Paulo segue com o maior colégio eleitoral do país, com 21,48% do total de eleitores aptos a votar. Em seguida, aparece em Minas Gerais 10,32%, Rio de Janeiro 8,10%, Bahia 7,13% e Paraná

0: 5,42%. Juntos, os cinco maiores colégios eleitorais reúnem 52,45% do eleitorado brasileiro. Com produção de Lígia Carvalho, da Rádio Nacional, no Rio de Janeiro, Solimar Luz.
1: Pontualmente 9 horas da manhã. E vamos agora com a última informação, e é o Campeonato Brasileiro em destaque. O Brasileirão do fim de semana com a Joyce Santos. E a matéria, o destaque para aqui é o seguinte: o Santos deixa o Z4, né, Thiago? E o Atlético Mineiro amplia uma sequência invicta aí, né, de jogos aí que vem conseguindo bons resultados, né? E já o Corinthians, pode ser o Thiago.
2: Falei hoje cedo pro chefe, não vou falar de futebol hoje, né? Perdemos em casa.
1: É, a gente brinca, né, Thiago? É, claro, uma brincadeira saudável, né?
2: Claro,
1: não tem problema. Eu não importo quando o pessoal brinca comigo se o Flamengo perde.
2: Claro,
1: não tem problema. A gente é adulto suficiente para entender as brincadeiras.
2: Sim,
1: né?
2: E não
1: manter a amizade.
2: É, mas eu digo,
1: não
2: que
1: levar
2: é divertido.
1: Tudo ao pé da letra, assim, é uma radicalidade, né?
2: Eu digo que é divertido, né? Porque quando o Corinthians perde, assim, ainda mais o pessoal chega pra mim já dar uma olhadinha, assim, né? Oi, o Brasileirão não deu para nós.
1: Pois bem, então,
2: essa
1: vamos lá.
2: É a graça, né?
1: É isso aí. Vamos lá. Joyce Santos, então, falando do Brasileirão, rodada do fim de semana.
3: Chapecoense e Bahia empataram por 3-3 neste domingo na Arena Condá pela 23ª rodada do Campeonato Brasileiro. Em um jogo movimentado, Ale Rovelles, Cauã e Acevedo marcaram para o Bahia, enquanto Giovanni Augusto, Marcinho e Túlio Oliveira fizeram os gols da Chapecoense. Com o resultado, o Bahia chegou ao quinto empate consecutivo no Brasileirão e ocupa a quinta colocação. Após a partida, o técnico da Chapecoense, Rafael Lacerda, avaliou o resultado.
4: Se eu olhar para a tabela, não foi bom. Se eu olhar pelo desempenho da equipe e vendo contra quem a gente jogou, a potência que é o Bahia hoje, né? Pelo poder de investimento, pela qualidade individual dos atletas, foi um grande resultado, um grande jogo.
3: O Santos venceu o Vasco por 3-0 no São Januário. Neymar participou diretamente de 2 gols, cobrando as faltas que originaram os gols de William Arão e Luan Pérez. Com a derrota, o Vasco chegou a 7 jogos sem vencer e permanece no Z4. Já o Santos deixou a zona de rebaixamento e subiu para o 14º lugar com 25 pontos. O técnico do Peixe, Cuca, celebrou o resultado.
5: Um bom jogo, um belo jogo, e vencer a primeira fora de casa, né? Então é um campeonato muito difícil. Hoje as duas equipes com o mesmo número de pontos, diferença ali no saldo de gols, e um jogo decisivo, campo cheio.
3: O Atlético Mineiro venceu o Grêmio por 3-0. Vitor Hugo abriu o placar e Coelho marcou 2 vezes para garantir a vitória do Galo. Com o resultado, o Atlético Mineiro chegou ao 9º jogo invicto e subiu para a 8ª posição. O Grêmio caiu para o 15º lugar com 25 pontos. Também pela 23ª rodada, o Flamengo atropelou o Mirassol por 3-0, o Vitória triunfou por 1-0 contra o Botafogo e o Cruzeiro venceu o Corinthians por 2-1. A agência Rádio Web, com informações do Campeonato Brasileiro, Joyce Santos.
1: Perfeito, 9:03, estamos aí já no adiantado da hora, né, Thiago? Mas essa então a última informação de hoje, a Joyce Santos fazendo aí uma explanação do que foi o Campeonato Brasileiro, como está a situação do campeonato, né, quem está bem, quem não está tão bem, enfim, né, o campeonato está rolando e aguardar aí quem vai ser o grande campeão desse ano, porque muita coisa tem para acontecer e às vezes grandes surpresas, zebras acontecem, né?
2: As zebras acontecem, né, por isso que o futebol é o maior esporte do planeta. É isso aí, né?
1: Muito bem. Bom, Thiago, mais uma vez, obrigado pela companhia. Da mesma forma, obrigado pela companhia de você que está acompanhando a gente em qualquer lugar aí da nossa cidade, do Brasil, do mundo, pelo nosso portal, pelo nosso aplicativo. Obrigado pela companhia do Amaury Fux, lá embaixo na Rádio São José também. Bom trabalho para você, Thiago, para você, Amaury. Amanhã a gente se encontra de novo às 8 horas da manhã. Um abraço, até lá.
6: Nove e quatro.
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1: Fechuzinho, é a hora certa.
2: 9:10.
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0: muito bom dia para você, seja muito bem-vindo, seja muito bem-vinda aqui no Sola Nova 104,5 para todo o Planalto Norte Catarinense, para todo o sul do Paraná. A mais ouvida, a mais curtida, a mais potente do seu rádio. Manhã de segunda-feira, dia 17 de agosto, né? 2026, termômetros claro marcando nesse momento aqui no Castelinho da Comunicação, 17 graus aí de temperatura, 90% umidade relativa do ar, ventos de 5 km por hora. Hoje é o dia que o sol vai dar o ar da sua graça, essa semana que deve ser mais de tempo seco, aleluia! Depois de chuvas intermitentes, tecidos temporais. O tempo promete dar uma trégua e a gente deve ter uma semana aí de tempo seco. Viu, dona de casa? Aproveita aí pra abrir a casa, deixa ventilar essa humilde residência, hein, mulher? Lá, abra essa janela aí, mulher. Abra essa porta aí. Pelo amor de Deus, vocês mofam na parede aí, rapaz. 17 graus de temperatura aqui no Castelinho da Comunicação, Dia Nacional da Construção Social. Também dia do Patrimônio Histórico Nacional. 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
0: Fred Fabrício.

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1: Muito obrigado! 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
4: No Castelinho da Comunicação, 18 graus.
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12: É um prazer estar participando aqui desse momento da dupla Chitãozinho Chororó.
13: Aqui dá negócio!
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12: É um prazer estar participando aqui desse momento da dupla Chitãozinho Chororó junto de uma plateia tão nobre e seleta.

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3: Nove horas e 39 minutos. Notas de falecimento. Funerária em vida comunica o falecimento de Valdelina Marcelo, ocorrido ontem com 83 anos. Está sendo velada na Capela de Mafra. Seu sepultamento se dará hoje às 10h30 para o cemitério de Antônio Linto. Funerária em vida comunicou com pesar o falecimento de Valdelina Marcelo. Mais uma nota de falecimento. A funerária em vida comunica o falecimento de Joel Vandel Burke, ocorrido ontem com 40 anos. Está sendo velado na Capela de Rio Negro. Seu sepultamento se dará hoje às 16h para o cemitério de Rio Negro. Funerária em vida comunicou com pesar o falecimento de Joel Vandel Burke. O mesmo era motorista e mais conhecido por Pirilampo. Funerária em vida comunica o falecimento de Rita de Cássia Alves, ocorrido ontem com 59 anos. Está sendo velada na capela em vida. Seu corpo será cremado hoje às 16h para o crematório Jardim da Saudade. Funerária em vida comunicou com pesar o falecimento de Rita de Cássia Alves.
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2: 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Coladinho.

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1: 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Daqui a pouquinho a sua participação no WhatsApp da Nova.
2: 9:51.
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0: E vamos lá pro Whats da Nova. Lembrando que hoje, nessa segunda-feira, nós estamos com a semanada de ofertas e promoções, novidades aí da Calhas e o Mafra. A Calhas e o Mafra que completa 7 anos de história aí no mês de agosto, né? E nós vamos sortear. E nós vamos sortear hoje, segunda-feira, nós vamos sortear nessa segunda-feira um Vale Gás, né? 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Pra destinar a sua participação aqui pro nosso horário. 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Hoje valendo um Vale Gás, tá bom? Apresentão aí da Calhas e o Mafra pra ajudar no seu orçamento. 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Whats da Nova 36423955. A Carol Silva tá ligada com a gente aqui no Som da Nova. Bom dia, gurizinho, vai Corinthians. Ah, não vamos falar de futebol hoje, né, Mário? Não vamos falar de futebol hoje, né? Ai, ai, saber que o Cruzeiro empurrou o boné no Corinthians ontem na Arena Itaquera, né? Ai. Tristeza que me assola e que me assombra. Jesus, o que tá acontecendo comigo hoje? Perdido.
1: Bom dia, meu amigo Thiago Tinto. Aqui é Dinacida Aparecida Lorena, da localidade de Irara. Coloca o meu nome nesse sorteio aí pra ganhar esse super Vale Gás aí que tô precisando. Calhas Rio Mafra fazendo 7 anos de muito sucesso.
0: Sucesso, menino.
1: Vamos falar sério, o que aconteceu com o Corinthians aí? Nesse fim de semana. Forte abraço pra todos que estão na escuta. Até mais.
0: Tava tão bonita a tua mensagem de Nascer. Tinha que tinha estragar no final do árdio. Do árdio.
2: E aí, pelegou? Como é que você tá? O Neymar conta. Tá aqui um Mirosmar aí pra nós aí, por favor. Adilson, Lopata aí.
0: Ô, Adilson. Daqui a pouquinho tem Mirosmar no Som da Nova, tia velho. Beijo pra nós.
3: Fala, Thiagão, bom dia. Beijo. Passando aqui pra te desejar uma ótima segunda-feira a ti, meu parceiro, velho.
0: Beleza, maninho.
3: Aos ouvintes aí da FM 104.5.
0: Isso.
3: Aos Rio Mafrense, região aí, tranquila. Ótima segunda a todos e Deus abençoe a cada um.
0: Ai.
3: Aquele abração do Neizão aí, meu parceiro. Sabe que você mora no meu coração. Beleza? E toca aquela música pra nós aí, Varzeiros da Fronteira. Falei pra cá, essa última vez que eu vou mandar mensagem pro Thiago, você não colocar meu áudio no ar, daí não colocou fazer o quê? Daí a gente vai continuando até o ar que der, né? Que tá abraçando o Neizão, tudo de bom, parceiro.
0: Valeu, Neizão, abraço, meu irmão, boa semana. Neizão, meu amigaço e das antigas. Jogador de truco na época da borracharia do Agenor, né, Neizão? Era cada facãoada que nós dava, ela queria levantar aquela vila argentina, né, Joey? Levantar o.
4: Bom dia, Thiago Scrins, que é o Aristeu Veiga. Nós estamos bem com nossos times, né? O teu perdeu, o meu perdeu.
0: Mesmo?
4: Tá louco, esses times não estão jogando bosta nenhuma.
0: Porcaria, né?
4: O Grêmio perdeu 3-0. O teu também perdeu, né?
0: 2-1.
4: O que nós íamos fazer com esses times aí? Não estão jogando bosta nenhuma.
0: Não para de falar palavrão no ar. Tá louco,
4: eles só jogam por dinheiro, só. Se não tiver dinheiro, daí eu não jogo.
0: Não jogo, né, Aristeu? Eu só deixei o senhor falar palavrão porque é o senhor, mas não pode.
5: Oi, Thiago, bom dia. Aqui é a Dani da Vila Ivete. Quero oferecer essa programação para minha filha Ana Alice, Ayla, Aline e para vocês aí da rádio aí. Valeu aí. Beijo para vocês aí.
0: Beijo, Dani.
5: Ótima semana.
0: Obrigado. Bom dia, Thiago. O que tá acontecendo aí? Parece um CD riscado nessa rádio. O senhor entrou aí e já começou a dar problema na rádio, riscou esse CD que tinha aí, conte pra nós. Abraço do Jairo, eu amo você. Sai fora, rapaz. Aí eu... Um dia me deu um surto psicótico aqui na Rede Nova, tudo esse CD que tinha na rádio eu risquei, por isso que tá dando umas picotadas, vocês estão percebendo? A culpa é minha. Eu risquei o CD que tinha na rádio.
6: Bom dia, Tiagão, Cavaleiro de Curitiba, passando aí para confirmar a audiência. Tiagão, toque para nós com o Zé Henrique Gabriel, dono do meu destino. Ofereci a todos os ouvintes aí, desejando a todos aí um ótimo início de semana e uma abençoada segunda-feira para todos nós. Tiagão, aquele abraço.
0: Valeu, Cavaleiro. Boa viagem aí, Tia Velho. Daqui a pouquinho, dona do meu destino. Essa dá para encaixar no modão da nova, né? Essa aí... Chega a sartar os equipamentos de áudio do rádio.
7: Fala, Tiagão, bom dia, abençoado semana aí. Aquela buzinaça pesada da ração no grupo GPS. E a nova tá remix hoje então, Tiagão.
0: Tá.
7: Você foi falar lá dos 7 anos, lá da Calhas do Mato, lá daí falou 7 anos, daí já repetiu anos atrás de novo.
0: É, picoteando.
7: Beleza, Tiagão? Já dá uma buzinação aí. Tchau, não gostou?
0: Hoje estamos remix na nova, mas os nossos técnicos lá já estão arrumando, como diz o Rude, a latência. Quem vê, conhece uma coisa na internet, né?
8: Bom dia, meu amigo Thiago Escrensky.
0: Bom dia,
8: aqui
0: filho.
8: Aqui é o André. Eu queria ver uma música com o grupo... Hoje já sou flor amarela. Ofereço para o meu amigo Adriano Mazeica e para o seu Gilberto do Imbuião. Tá bom? Fica com Deus. Um grande abraço, meu amigo Thiago Escrença.
0: Valeu.
8: Que Deus o abençoe.
0: Amém. Tchau. Amém, filho. Deus abençoe todos nós aí, né? Todo mundo aí no som da nova, né, André?
9: Bom dia, Thiago. Anne Caroline Herman da Vila Nova.
0: Oi.
9: Eu quero participar do sorteio. E quem tá completando 7 anos e tá sorteando o Vale Gás é a Calhas Rio Mafra.
0: Isso. Muito bem, né? Respondeu certo, está participando hoje Vale Gás para ajudar no seu orçamento aí de casa, o presentão da Calhas Rio Mafra. 7 anos de história, nossos parceiraços aqui, os meninos, né? Ai, aí.
10: Fala, Tiagão, bom dia, bom. Braço.
0: Braço.
10: Pô, disponeizão sair de dentro do banheiro ali, parado, sair fazer o serviço dele lá. Bicho, tô escondido dentro do banheiro lá, mandando mensagem.
0: Louco. louco. E a última vez que saiu do banheiro lá, tinha que chamar a Total Limpa Fossa lá pra tirar o que tinha dentro do... Que nem diz, não tinha Cristo que lidasse, né? Tinha Cristo que lidasse. Ai, Tiagão, põe no sorteio a Carlos e o Mafra completando 7 anos, o Luiz Grosel. Valeu, Luiz. Abraço pra você, garoto. Bom dia, Tiago. Toque o hino do Bengão. É o Portela do Marcos Veículos. Ô, Portela. Aí não, né? Aí não. Tiagão, coloca no sorteio da Calhas e o Mafra aí, ó, 7 anos de história. É... Pra alguém que precisa trabalhar, nova, precisa de um transformador 110, preço, desapego, serra circular, tem que anunciar aqui, filho, pra eu poder anunciar, senão o pessoal do comercial já desconta do meu pagamento.
11: Meu nome é Isabela, eu quero mandar um abraço pra melhor Calhas Rio Mafra lá pro meu vô Milico.
0: Tá, entrega o recadão aqui na nova, vamos nessa. Deixa eu ver quanto tempo tem de comercial aqui, ó. Ah, dá pra tocar mais uma então, rapidinho.
12: Bom dia, Thiago, aqui é Ana Veguelias. Calhas Rio Mafra está completando 7 anos. Coloca eu no sorteio Vale Gás aí.
0: 7 anos de história, fizeram uma festa com os piá lá que foi de vazar, né, tesada? Achei que ia derrubar essa empresa ali. Uma hora tinha que falar, pare de folia, derrubar esse barracão e pare de folia.
13: Bom dia, Thiago, tudo bem? Que Deus abençoe a todos.
0: Amém.
13: Área VIP. Meu nome é Inês de Fátima Petres de Oliveira. E eu queria participar do sorteio do Vale Gás. E quem está completando 7 anos é a Calhas Rio Mafra. Uma semana abençoada para todos nós.
0: Obrigado.
13: Amém.
0: Obrigado. Seja bem-vindo aqui no Som da Nova, tá bom? Obrigado pela sintonia também. Tudo bom. Vamos nessa, gente. Daqui a pouquinho tem mais, hein? Daqui a pouquinho tem mais participações aqui na Nova. Tem a nossa programação que segue, né? E você participando aí com a gente no 3642-3955. Lembrando que a Carla Zilmafra completa 7 anos e o ouvinte da Nova é que ganha o presente, né? Hoje tem Vale Gás. A gente vai sortear no final da programação para você que responder para nós a pergunta: qual é a empresa que está comemorando 7 anos de história? Mensagem de voz, mensagem de texto, tá valendo. Participa com a gente aí. E daqui a pouquinho tem mais aqui em 104,5.
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15: 10 e 10.
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2: 10h14.
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4: Muito bem, bom demais ter a sua companhia. Seja muito bem-vindo, seja muito bem-vinda aqui no Som da Nova. Em 104,5 para todo o Planalto Norte Catarinense, para todo o sul do Paraná. A mais ouvida do seu rádio. 19 graus de temperatura nesse momento aqui no Castelinho da Comunicação. As máximas que hoje devem chegar a 28 graus, né? É o famoso veranico em pleno inverno. É bem padrão aí, é o ninho, né? Dias muito quentes, outros dias muito frios. E nessa troca de massa, às vezes, aqueles temporais que ninguém gosta acontecem. Mas é bom salientar que essa semana, principalmente aqui no Planalto Norte, pouca chance de chuva. A gente vai ter dias mais secos pela frente. Amém. Amém. 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Lembrando que hoje nós estamos com a Calhas e o Mafra na semanada aí de presente para o nosso ouvinte. 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
2: 10h17.
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0: Melhor programação do seu rádio, Zé Henrique Gabriel. Você é a dona do meu coração. Muito bem, essa hora até as 11 horas da manhã. 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É já que eu volto.
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2: 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Serviços poderão ser cancelados se as condições não forem favoráveis. Por medida de segurança, considere sempre, mas sempre, a rede energizada. Emergência, ligue 0800 048 0196.
3: 10h28.
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2: No Castelinho da Comunicação, 20 graus.
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Vamos lá rapidinho nessa segunda-feira pro Whats da Nova no 36423955. Deixa eu ver quem está por cá, confirmando aí a sintonia com a gente. A Kátia Flávia Zamboni, né, Kátia? Tá ligadona com a gente no Som da Nova. Seja bem-vinda, obrigado pela sintonia. Chegou, tudo bem? Aqui é o Fernando José Moraes, do bairro Jardim Novo Horizonte. Aniversário de 7 anos da Carles Rio Mafra. Ótima semana, obrigado, Fernandão. Ótima semana pra vocês aí também.

0: A Carla Silmafra faz aniversário 7 anos, o Cauã Rafael Vitti. Valeu, meu garoto. Abraço, seja bem-vindo aqui na Nova.
1: Fala, Tiagão.
0: Chega.
1: Fabinho confirmando a audiência aí.
0: Ô, Fabinho.
1: Tamo ligado na Nova.
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0: Bom dia, Carla Zilmafro, Celso João de Souza, tá ligadão aí com a gente no Som da Nova. A empresa que está completando 7 anos em agosto é a Carla Zilmafro. É a Carla Zilmafro. Não, Carla Zilmafro, não. Os meninos lá ainda não, né? Não. O Jairson Gonçalves dos Santos, tá ligadão com a gente aí também, grande abraço. Um abraço para Isabel Gonçalves com a gente aí também. A Evelyn Cristina Meira confirmando a sua sintonia aqui também no Som da Nova, tudo de bom. Bom dia, abraço para a família Carvalho. Coloca no sorteio aí a Marisa de Fátima Carvalho. 7 anos a Carla Zilmafra. A Ladir da Roseira confirmando também sintonia, acertando aqui a nossa resposta. Geni de Fátima Voel Chorney com a gente também participando. Obrigado aí pela sua sintonia. A Karina de Lima por aqui também com a gente, né? Bom dia, semana abençoada, com gostinho de verão. Tô na escuta da melhor. Beijos da Vivi. Beijo, Vivi. Boa semana. Tudo de bom pra nós. Noendro Chechen, também participando com a gente. O Márcio Rogério da Almeida, Bairro Alto, tô na escuta. Tá participando também, grande abraço. Bom dia, Thiago, aqui é a Maindra de Lima, Veiga dos Santos, de Bituva Grande. Abraço pro maridão Maurício, tá de aniversário hoje. E aproveitando, me coloca no sorteio aí também da Calhas e o Mafra, tá bom? Valeu, Maindra. Um abraço pro maridão aí, o Maurício, né, que hoje estreia idade nova. Que Deus abençoe, ilumine e proteja sempre. E essa data se repita por muitos e muitos anos também. Abraço carinhoso de toda a turma aqui da Nova. Tiagão, aquela perguntinha.
1: Tá bêbado já ou não?
0: Quê?
1: Tá bêbado já ou não?
0: Não, o que, que é isso? Sofrendo por amor. Tô achando que eu sou o quê?
2: Bom dia, Tiago. Me põe no sorteio. Um forte abraço e uma boa semana para todos os ouvintes.
0: Obrigado, boa semana para vocês aí também. Obrigado pela sintonia aqui no Som da Nova. Tudo de bom. O Aloysio José Rachid também tá ligadão aqui na sintonia. A Antônia Minikiskoski com a gente também aí no Som da Nova. Grande abraço. Obrigado pela companhia também aí, tá bom? Tudo de bom. Mais um rapidinho.
3: Bom dia, que é Iracema, Carvalho da Vila Ivete.
0: Iracema.
3: Diga pra Marisa mandar um abraço pra nós aí. E nós estamos na melhor.
0: Isso.
3: 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E quem está completando 7 anos é Carlos Rio Mafra.
0: Isso. Certinho, querida. Franciele, com a gente também no Som da Nova, né, Fran? Obrigado pela sintonia. Quem mais aqui? Rapidinho.
4: Bom dia, Thiago, tudo bem?
0: Anjo.
4: Coloque meu nome no sorteio.
0: Não.
4: Carlos Rio Mafra.
0: É.
4: Está fazendo 7 anos.
0: É.
4: Essa música perigosa, Lina.
0: Então tá bom, meu anjinho. Beijo pra você, um beijo na família aí também. Tá bom, meu anjo? E vai, Corinthians. Bom dia, Thiago. Você fez propaganda da caravana para ver o Corinthians? Eu fui. Eu e meu afilhado. Culpa sua. Mas a gente não se arrepende de maneira alguma, né? Só o fato de ver aquela arena coisa linda, passear no Shopping Itaquera, tudo vale a pena. O resultado não é o que esperávamos, mas ver aquela torcida maravilhosa empurrando o time é lindo. Pena que falta raça para alguns jogadores, mas como a torcida diz, Corinthians, eu nunca vou te abandonar. Mas é isso que eu digo, né? Acho que é o Adilson Formigão. Então, Adilson, você lá que estava em loco no estádio tem a mesma impressão que eu, né? Tem jogador que parece que comeu uma feijoada e vai jogar bola, né? Uma tiriça, uma preguiça. Deus o livre, né, cara? Deus o livre.
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2: E essa segunda-feira, tempo amanhã com mais nuvens e chuvisco isolados na Grande Florianópolis, Vale do Itajaí, Planalto Norte e Litoral Norte. No decorrer do dia, sol e algumas nuvens em todas as regiões. Temperatura em elevação máximas de 25 a 30 graus. Vento nordeste fraco a moderado com rajadas de 40 a 60 km por hora no oeste litoral e especialmente no litoral sul. Sistema circulação marítima perde força e uma massa de ar quente se aproxima aí de Santa Catarina. Nesse momento aqui no Castelinho da Comunicação, termômetros já marcam 21 graus.
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4: E 4,5
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2: 10:46.

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0: 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Vamos lá rapidinho pro WhatsApp da Nova, no 36423955, manhã aí de segunda-feira, dia 17 de agosto. O ano é 2026.
1: Ai, ai, ai.
0: A Kathleen confirmando sintonia. Carlos Gilmar para 7 anos de história. O Pedro Meira aí também falando que a Carlos Gilmar para 7 anos de muito sucesso. Tem sucesso a pesada, né? Ai. Presente nas principais obras de toda a região. Toda a região. Os piá são Taura.
2: Bom dia, Thiago.
0: Oi.
2: Tudo bom?
0: Tudo bem, você?
2: Eu, Thiago, mando uma abração pra minha prima, uns parabéns pra minha prima que tá de aniversário hoje, Adriana e Fragoso. Que seja essa prima como ela é.
0: Claro.
2: Que Deus abençoe muito ela, que proteja ela, né?
0: Amém.
2: Um abração da prima Maria do Rocio Rocha de Vila do Bairro Alto.
0: Valeu, um abraço
2: também. Tudo bom
0: pra
2: ela.
0: Valeu.
2: Pra vocês aí da rádio também. Tudo de bom.
0: Obrigado, um beijo carinhoso pra vocês, uma excelente semana aí. Que Deus abençoe sempre, tá bom? Tudo de bom, tudo de bom.
3: Bom dia, Tiagão. Aqui é o Miguezão. Não é cigavola, não.
0: É?
3: Mas você não sofrer, não.
0: É?
3: Largue no timão e torça pro Mengão. Dali um dia vamos passar o Verdão e vamos ser campeão.
0: Não.
3: Valeu,
0: não.
3: Tiago. Aqui é o Miguel, do Rio do Céu, do interior de Mato. Tô na lida dos canteiros de filmes, escutando seu programa. Estamos na Nova.
0: Ora, a gente, a qualquer hora nós vamos fazer um campeonato de rima aqui com nossos ouvintes. Pra quem rimar melhor vai levar um presente, ó. Ó a rima dele. Eu assim, particularmente não gostei muito da rima, mas achei bem criativa, sabe? Ouça comigo.
3: Bom dia, Tiagão. Aqui é o Miguezão. Não é cigavola, não. Mas você não sofrer, não. Largue no timão e torça pro Mengão. Dali um dia vamos passar o Verdão e vamos ser campeão. Valeu, Tiago. Aqui é o Miguel, do Rio do Céu, do interior de Mato. Estou na lida dos canteiros de filmes, escutando seu programa. Estamos na Nova.
0: Valeu, gurizinho. Gostei. Surgiu agora uma ideia aí, né? Vamos fazer um campeonato de rima com nossos ouvintes. Quem rimar melhor vai ganhar um baguado, um presente. Em breve vamos fazer uma dessa.
4: Bom dia, meu amigo Tiagão.
0: Comandante.
4: Agradecer a Deus aí, primeiramente, por esse sol maravilhoso que finalmente deu as caras, né? Não sei se vai longe, mas por enquanto tá gostoso.
0: Vai, que faz. Essa vez vai, graças
4: aos
0: a Deus.
4: Aos tópicos de hoje, então, né? Não falar do Campeonato Brasileiro.
0: Isso.
4: E ainda tô na cabeça com aquele tal do rival de Jesus lá. Minha nossa, aí não dá pra entender como é que era tão fácil e a gente não se ligava, né? Parabéns, pessoal da Calhas Rio Mafra aí.
0: Isso.
4: Sete anos. Se bem que sete é conta de mentiroso, né?
0: Exato.
4: Bom, mas fazer o quê? Tudo de bom aí, pessoal. Carlos Rio Mafra aí. Só gente boa trabalhando lá, hein? Só pessoal, nota 10.
0: Primeiríssima.
4: Valeu,
0: qualidade,
4: Tiagão,
0: né?
4: Uma ótima semana a todos nós aí.
0: Valeu, comandante Kraeski. Ligadão aí no som da Nova. É, a gente falava isso pela manhã, inclusive, né? A água é importante, a gente precisa dela, precisa da chuva. Mas nada se compara a um dia como esse de sol, temperatura agradável, né? Obrigado, comandante, pela sua participação aí, tá bom? Seja sempre bem-vindo na Nova, o nosso presidente aí da Quarta das Estrelas. Carlos Gilmar, para 7 anos, o Fabiano, o Vitor Fabiano Vieira. Valeu, garotinho. A Sônia Vidal Howen, por aqui também com a gente. Esperança Martins, ela é muito, muito, e sofre com o Corinthians também, igual o Tiagão, né, Esperança? Ai, ai, penso no homem reinando. Ontem, final de domingo, era eu. Reinando, mas reinando, tipo um Chevette Arco no inverno.
5: Ai. Bom dia, Tiagueira. Bom, tranquilo aí nos altos de Mafra, bom. Arcos Grande de América, bom. Me pinche nesse sorteio na área VIP das Calhas Rio Mafra, 7 anos aí, daí.
0: Isso.
5: De talento da piazada aí. Beleza, Pia? Um abraço pra você e pra todo mundo. Tchau, tchau. Fui.
0: Piazada são bom demais, né? Bom demais. Tiagão, segunda-feira, é pra você essa aqui.
6: Tá bêbado já ou não?
0: Não, de boa. Pare. Estão achando que a gente é o quê? Um bêbado? Não respondam. Não responda.
6: Tiagão, mano, fazia uma dupla de dois bagual no baralho, né?
0: Porra.
6: Chegou uma época que nós jogamos 98 partidas e ganhamos 100. Duas deu W.O. porque os caras viram os adversários viram nós, já deu W.O. Entregaram por bem.
0: Os caras se assustavam.
6: Não,
0: Tiagão, né?
6: Mas eu mando mensagem pra você que sabe que você é meu amigão.
0: É antigo.
6: E você teve um cara que torceu pro teu sucesso, ainda torce pro teu sucesso, é o Neizão. Neizão torce pra tua alegria, pro teu sucesso, pra tua família.
0: Opa!
6: O camarada, quando você entrou aí, era do jeito, tá do mesmo jeito e...
0: Tem que ser, né?
6: Conquistando aí o pessoal aí com a tua simpatia. Beleza, Thiagão? E tamo junto aí, sempre você tá aí na minha oração aí com amigo Bagual, que é do Gaúcho.
0: Amém!
6: E tamo junto, meu querido. E coloca o nome do Neizão no sorteio, esses caras no mapa aí, 7 anos aí.
0: Claro. Valeu, Neizão, abraço. Jogamos, que nem diz o Neizão, 98 partidas de truque, ganhamos 100, né, Neizão? Duas sorte de W. Engraçado, um dia nós jogando, né, Neizão? Contar uma passagem rapidinho aqui. Daí tinha um... Os caras começaram a ficar tão cabreiro comigo, o Neizão, e um ficava acompanhando o jogo dele, um ficava acompanhando o meu jogo, né, Neizão? Os caras são muito facãoeiro. Pare, dá pra ir. Pegamos a dupla rival, né, Neizão? Deu nem graça. E grito nas orelhas dos caras, né, Neizão? Não deram boca pra nós.
7: Bom dia, Tiagão. Aqui é Juarez Alves Júnior de Piem. É, área VIP. 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Põe meu nome no sorteio. Falou, bicho velho. Um abraço.
0: Valeu. Tesoura da Carias Vila Nova são nossos parceiros aqui também, né? Nós vamos pegar um presente lá qualquer hora, mas não é a Carias Vila Nova que tá no aniversário, viu, Juarez? Não erro o nome das empresas, rapaz.
8: 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Queria participar do sorteio. Nome Maria da Glória Grosso.
0: Mas nem falou o nome da empresa, não falou nada. 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
3: Muito bem, 11 horas e 9 minutos. 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
5: 11:10.
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17: 11:15.
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3: Seja muito bem-vindo, seja muito bem-vinda aqui no Som da Nova em 104,5 para todo o Planalto Norte Catarinense, para todo o sul do Paraná. A mais ouvida do seu rádio em 2026, 40 anos no ar. 40 anos de muito som, de muita emoção. Vai preparando aí a sua história que você tem, você, os seus parentes, alguém, com a Rádio Nova Era, porque no dia 28 de agosto a gente vai fazer uma área VIP especial. A gente vai relembrar momentos marcantes aqui da Rádio Nova Era, programações que se eternizaram no ar. E se você tem alguma história para contar, um momento marcante que você lembra da rádio, a gente pede que você vá se preparando e a gente vai relembrar juntos, né? No dia 28, numa sexta-feira, vai ser muito legal, vai ser muito bacana. A gente vai reservar também os presentes bem bacanas, bem legais, e a gente vai relembrar essa história tão bonita dessa rádio regional que completa, no dia 30 de agosto, 40 anos.

0: no ar, tá bom? Então vá reservando a sua história. Tem gente que já mandou, mas não precisa mandar ainda, viu, gente? É bastante tempo ainda pra gente arquivar. Então você deixa pra mandar no dia 28. Se você não tem uma história, pergunta pra alguém que tem, algum parente, algum amigo, qual foi o momento marcante que você viveu, que você soube com a rádio, músicas que tocavam, programações que se externizaram. E eu quero que você divida comigo no dia 28 de agosto, que vai ser um programa muito especial. A gente vai entrar na cápsula do tempo e nós vamos relembrar momentos históricos da 104,5, né? Um dos momentos históricos aqui da rádio. Se você tiver fotos dessa época, mande pra gente. Foi a visita do Vavá do Cara Metade aqui na Rádio Nova Era, onde parou aqui a Tenente Ari Howe, né? Mulheres se aglomeravam em frente à rádio. E nesse estúdio que eu estou aqui trabalhando com vocês já faz algum tempo, né? O estúdio vintage da Nova dos anos 90, aonde estou, o Vavá saiu na janela para dar tchau para as mulheres que invadiam a Rádio Nova Era lá nos anos 90, né? Então, se você mulher é dessa época ou você lembra dessa época, de repente tem algum registro, alguma foto, entra em contato com a gente, que a gente quer eternizar alguns momentos desses nossos 40 anos, né? Tá bom? A gente vai lembrar algumas programações, a gente vai voltar no tempo e eu quero que você divida comigo a sua história com a Rádio Nova Era, 40 anos no ar, e eu tenho certeza que vai ser um programa que vai ser eternizado aqui na 104,5, tá bom? Então vai se preparando e marca na sua agenda no dia 28 de agosto. O Área VIP vai relembrar os 40 anos da Nova e realmente vai ser um programa que vai ficar para todo sempre. E eu quero que você conte para mim a sua história aqui com a rádio também. Eu recebi já algumas histórias bonitas, né, que a gente já está reservando aqui e a gente vai tentar contar alguma delas nesse dia 28 de agosto, que daí no próximo dia 30 a gente vai completar os nossos 40 anos. Combinado? Vamos relembrar momentos históricos dos Corujões da Nova, Torpedão da Nova, Hora do Baixinho, Nova Dance. A gente vai trazer algumas vinhetas da época. Gente, eu já tô dando spoiler já meio demais, mas realmente vai ser um programa realmente histórico no dia 28 e a gente vai comemorar juntos os 40 anos dessa rádio tão potente, dessa rádio tão poderosa que faz parte do dia a dia de todo o Planalto Norte Catarinense e também de todo o sul do Paraná. 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Daqui a pouquinho eu vou sortear também um Vale Gás, uma recarga de gás, um presente da Calhas e o Mafra, né? A Calhas e o Mafra, lá do meu amigo Rafael, do Cid, do Murilo e toda a equipe, completa no mês de agosto 7 anos. E eles são grandes amigos nossos e também estão com a gente no nosso timaço de anunciantes aqui na Rádio Nova Era. E essa semana vai ser muito especial aí para Calhas e o Mafra. E hoje, valendo uma carga de gás para ajudar aí no seu orçamento. Basta você contar para a gente qual é a empresa que está comemorando 7 anos. Mensagem de texto, mensagem de voz para o WhatsApp da Nova daqui a pouquinho. Quem acertar vai no sorteador paralelo para concorrer a essa carga de gás. Tá bom, gente? Participa aí e nós estamos esperando por você.
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2: Que tinha naquele áudio, hein, meu irmão?
3: César, eu também quero saber, velho.

0: Muito bem, estamos apresentando o programa Área VIP na Nova. 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Daqui a pouquinho tem mais aqui no Som da Nova.
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1: 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Muito bem, estamos apresentando o Área VIP da Nova, as mais pedidas no oferecimento da Odonto Company, a maior clínica odontológica do mundo.
2: Minha convidada especial.
1: Deixa eu rapidinho.
2: Da banda GDO do Forró.
1: Ali pro WhatsApp da Nova, galera participando do 36423955. Sandrinha Alves, como é que você tá, minha amiga? Boa semana. Obrigado pela sintonia aí, tá bom? Odete Frogel por aqui também. O nosso vencedor aí da promoção de sábado, né? O Anderson Abilto Ubrich, mandou uma foto aí da torre de chope lá do karaokê show, rapaz. Ai, olha. Você quase não deu conta de beber. Um abraço, meu queridão. Boa semana aí, tá bom? Bom dia, Janaína Livramento Portela. Hoje os parabéns vai para Calhas Rio Mafra, 7 anos de história. Bom dia, sou o Mazinho Chaves. Parabenizar a Rádio Nova Era FM pelos seus 40 anos no ar, trazendo muita música boa, entretenimento para Mafra e toda a região. Valeu, Mazinho, meu garoto. Bom dia, Thiago. 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Errou. Fabiano Rodrigues está com a gente aí também no Som da Nova. Aline Fernanda Zorek com a gente também. Jefferson Luiz Pencal, também ligadão aí no Som da Nova, tudo de bom.
3: Bom dia, bom dia. Maria Filomena Barbosa Becker. Primeiramente, quero desejar parabéns para Calhas Rio Mafra. Parabéns para vocês.
1: Parabéns, meninas.
3: Continuem crescendo sempre.
1: Parabéns.
3: E quero participar do sorteio, né?

0: É isso aí. Boa semana para todos.
1: Valeu, tá entregue o recadão na nova. Fala, Thiagão, manda abraço para os nossos amigos pedreiros que estão arrumando o telhado aqui na nossa cafeeira. Piazada tá mil, hein? Não podemos esquecer do teu... Nem fale, Rafa. Fale. Tô livre. Hoje estamos expressamente proibidos de falar de futebol aqui na rádio.
2: Olá, bom dia, Thiago. A empresa que está fazendo 7 anos é a Lojas Calha, né?
1: Credo! Credo!
3: Valeu, Elis, banda cheia de óculos, forró. Obrigado pelo carinho.
1: Bom dia, Thiago. Parabéns a Calhas Rio Negro. 7 anos, errou.

0: Bom dia, parabéns para as lojas de Calha, certo? Mas quem que é? Não tô falando. Quem que é, empresa?
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2: Vamos lá, Tiagão. Aqui é Juarez Alves Júnior de Piem. Agora estamos ligados aí na empresa. Ah. É, Calhas Rio Mafra. Calhas Rio Mafra.
0: Isso.
2: Dando um gás na nossa vida.
0: Isso.
2: Foi meu nome de sorteio que vou ganhar esse botijão aí.
0: Beleza, show de bola. Bom dia, Tiago. Quem está completando os 7 anos é a Calhas Skrensky. Também não. Também não. Também não.
3: Te liguei agora. Coloca meu nome no sorteio, hein, cara, tá? Coloca aí, fique de boa, que eu não tô muito tomando a cabeça hoje.
0: É.
3: Beleza?
0: Beleza?
3: Meu nome é Joaquim dos Santos. Beleza, filho? E Santos sou eu.
0: Como é que você quer participar, Joaquim? Você deu o nome da empresa, se não falou, rapaz? Cara, não tá muito bom hoje. Cara feia, pra mim, impossível, é fome. Fala, Tiagão, tamo aí na Vila Nova, na escuta da melhor, na escuta dela. É o Valdinei Alves, põe no sorteio, Carlos e o Mafra, 7 anos, nosso amigo Murilo e o Sidney e o Rafa. Aí é bonito. Valeu, Piazinho. Quem quer que o... Ô, Valdinei, grande abraço, tá participando aí, tá bom? Abraço pras meninas da Marmitaria Prato Meu, em Rio Negro. Valeu, um abraço pra vocês aí, bom trabalho. Ótima segunda-feira, boa semana. Solange Nunes, tudo bem? Tá ligada no Sol da Nova também. Bom dia, Thiago. Sou a Luíse. Abração pras cozinheiras do SEMA, da Ala 1. Estamos ligadas aí no seu programa todas as manhãs. Obrigado, um abraço carinhoso pra vocês aí também. Bom trabalho. Por isso que eu tô sentindo um cheiro de feijãozinho bem temperado aí. Aí, ó, é da mulherada, viu? Denir Angelita Moreira tá participando com a gente também no Sol da Nova. Seja bem-vinda. O Alessandro Roberto Silva, com a gente também na 104,5.
4: Bom dia, Thiago. Bom dia a todos os ouvintes. Escutei agora a mensagem, bonitão ali.
0: Mas é o tipo, né?
4: Tio, você nem sabe, mandei uma mensagem ontem, né?
0: É?
4: Mandou, falei pra ele, né? Se tinha almoçado já, que coisa. Ia almoçar com ele. Me desaforou, cara.
0: Hã?
4: Soltou os cachorros.
0: Ué?
4: Eu almocei um pouco mais tarde, né?
0: Sim.
4: Meu Deus, cara. Soltou os cachorros. Se é hora de almoçar e convidar um amigo, e mais a mais, vá pra...
0: Ô, louco.
4: Eu falei, urra.
0: Ô, louco.
4: E não me respondeu mais nada, não falou mais nada. Eu também deixei quieto, né?
0: Ô, que nem diz os antigos davam educação, né, Silvio? Mas olha, né?
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0: How does it feel? Tá na hora de nós desistir do Juquinha, né, Silvio? O Doutor Company com a gente, nas mais pedidas, até o meio-dia, daqui a pouquinho a gente vai fazer o sorteio, né, das pessoas que acertaram aqui a nossa pergunta, né, acertaram a resposta da nossa pergunta, de passagem, qual é a empresa que está comemorando 7 anos no mês de agosto, né, e hoje valendo uma carga de gás, o Vale Gás, aí da Calhas e o Mafra pra você, tá bom? Daqui a pouquinho tem o sorteio aqui no Som da Nova.
6: 11:37.
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1: Início de semana com sol e temperaturas em elevação em Santa Catarina. Nessa segunda-feira, o sol aparece junto com nuvens, né, em todas as regiões de Santa Catarina. Temperatura em elevação máximas de 25 a 30 graus. Sistema é uma massa de ar quente que se aproxima aí de Santa Catarina. E a gente deve ter nos próximos dias o verdadeiro veranico em pleno o inverno. Nesse momento aqui do Castelinho da Comunicação, termômetro já marca 23 graus.
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0: 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Gente, eu vou rapidinho para o nosso intervalo, para o nosso timaço anunciantes na volta. Eu vou anunciar o ganhador ou a ganhadora do presente da Calhas Rio Mafra, né? A semanada de presentes da Calhas Rio Mafra, que está completando 7 anos no mês aí de agosto, nessa semana. Então você que respondeu certinho, vai estar no nosso sorteador. Daqui a pouquinho eu divulgo o ganhador ou a ganhadora de uma carga de gás. É, para ajudar no orçamento aí, né? Tá bom? Boa sorte! Volto já!
1: 11:49.
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0: Onze horas e 55 minutos, nota de falecimento. A funerária em vida comunica o falecimento de Rita de Cássia Alves, ocorrido ontem com 59 anos. Está sendo velada na capela em vida. Seu sepultamento se dará hoje às 16h. Seu corpo, né, será cremado às 16h para o crematório Jardim da Saudade. Funerária em vida comunicou com pesar o falecimento de Rita de Cássia Alves. Mais uma nota de falecimento, a funerária em vida comunica o falecimento de Joel Vandelburk, ocorrido ontem com 40 anos. Está sendo velado na capela de Rio Negro. Seu sepultamento se dará hoje às 16h para o cemitério de Rio Negro. Funerária em vida comunicou com pesar o falecimento de Joel Vandelburk. O mesmo era motorista, mais conhecido por Pirilampo.
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0: Muito bem, faltando 3 minutinhos pro meio-dia. Mandar um abraço aí pra Marli Teodoro, né, Marli? Ligada sempre com a gente também aqui no Sonda Nova. Família Kirchner, estamos na escuta aí do programa aqui na sede campestre. Valeu, Diegão, um abraço, tá participando aí com a gente também do aniversário da Cara Gilmar para 7 anos. Eliete Laurentino, tudo bom, Eliete? Pessoal da Vila Argentina, meus amigos, um grande abraço, boa semana. A Maria por aqui também, né? Tá ligada aí no Som da Nova. Obrigado pela sintonia também, tá bom?
19: Aqui é a Maria Carvalho da Vila Ivete. Manda um abraço meu lá, bem grandão, pro Wagner Stedel, pro Amauri, que tô lidando ali atrás da casa, fazendo um muro, vai ficar chique, vai ficar top a casa do Wagner. Um abração pro meu afilhado.
0: Valeu!
19: E também um abraço pra você e pra Cassiano Nicolás.
0: Beleza! Abraço aí. Abraço pra você também, tudo de bom. Obrigado pela sintonia, uma semana maravilhosa. Tudo, irmão. Vamos lá, 11 horas e 58 minutinhos. Vamos fazer o nosso sorteador trabalhar. Boa sorte, você que participou e acertou, né?
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0: A resposta da nossa pergunta no 36423955. Qual é a empresa que está comemorando 7 anos de história? Cargas Gilmafra. Ai, ai, ai, vamos ver quem vai levar a carga de gás. Presentão aí da Cargas Gilmafra. Final do telefone carinhosamente apresentado na tela. É 8556 e foi a Leonete Castro. Leonete Castro você acaba então, Leonete, de ganhar aí a carga de gás, presentão da Calhas e o Mafra, tá bom, Leonete? O pessoal lá da empresa vai entrar em contato contigo para combinar então a entrega aí, tá bom? A Leonete Castro no final do telefone 8556. Lembrando que amanhã continua o aniversário da Calhas e o Mafra essa semana. Amanhã a gente vai trazer R$100 em combustível pro ouvinte da Nova, hein? Ai, só. Amanhã, terça-feira, R$100 em combustível. Bom, obrigado, gente, coração, pela companhia, pelo carinho. Obrigado pela grande audiência na manhã da segunda-feira. Chegando as orações do meio-dia, daqui a pouquinho tem Emerson Souza no Sequência Hits em mais uma grande programação da Nova. A gente se encontra amanhã, 7 horas da manhã, no momento sertanejo, tá bom? E claro, com R$100 de combustível, presentaço aí da Calhas e o Mafra, que completa 7 anos de história nessa semana. Bom, se cuidem! Pra você que não ganhou, não fica triste não, amanhã tem oportunidade de ganhar um combustível aí, tá bom, gente? Um abraço grande, você ligado na Nova, ela ligada em você. 40 anos no ar, até amanhã, 7 da manhã, se cuidem, boa semana! Tchau.
1: Meio-dia.
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1: Amigos ouvintes, bom dia a todos. Aqui é o Padre Geraldo Valenga. Deus eterno e todo-poderoso, dirigi a nossa vida segundo o vosso amor, para que possamos, em nome do vosso Filho, frutificar sempre em boas obras. Amém. E agora, intercedendo e pedindo a intercessão de nossa Mãe Maria Santíssima, convido a todos para esta prece bíblica e da tradição da Igreja. Ave Maria, cheia de graças, o Senhor é convosco. Bendita sois vós entre as mulheres, e bendito é o fruto do vosso ventre, Jesus. Santa Maria, Mãe de Deus, rogai por nós, pecadores, agora e na hora de nossa morte. Amém. E rogai por nós, ó Santa Mãe de Deus, para que sejamos dignos das promessas de Cristo. E assim, tendo invocado a intercessão de Maria, pedimos sobre todos a bênção poderosa de Deus. Deus Todo-Poderoso vos abençoe na sua bondade e infunda em vós a sabedoria da salvação. Que o Senhor sempre vos alimente com os ensinamentos da fé e vos faça perseverantes nas boas obras, e oriente para ele os vossos passos e vos mostre o caminho da caridade, do amor e da paz. E abençoe-os, ó Deus Todo-Poderoso, o Pai, o Filho e o Espírito Santo. Amém. Que a alegria do Senhor seja a força de todos. Tchau, tchau. Bênção a todos.
2: Meio-dia e 5.

Uma excelente tarde pra vocês de segunda-feira, 17 de agosto. Emerson Souza chegando no seu rádio com muito prazer, novamente em mais uma semana e num dia maravilhoso e ensolarado. Que sol é esse, gente? Sol, seu querido, que saudade que eu tava de você. Tava na hora de trabalhar um pouquinho, né? E é o que indica, ele vai ficar essa semana aí por aí, né? Vai ficar por aqui nos fazendo companhia. Seja bem-vindo, sol, seu sumido. Continue participando com a gente. A partir de agora, Emerson Souza chegando com muita alegria no seu rádio. Isso, muita alegria, muita participação, muito recado. E tem presente. Tem presente. Assim como toda semana, tem o sorteio de um almoço para duas pessoas lá da churrascaria Araucária. E essa semana, temos também, olha, preste atenção, hein? 4x Bacon. Falou bacon é comigo, viu? 4x Bacon lá do Pastel do Chefe. Alô, Ana, Caroline, abraço pra toda a equipe do Pastel do Chefe, parceiraça aqui do nosso programa, oferecendo essa semana, então, 4x Bacon. A gente vai fazer o sorteio lá na sexta-feira, tá? Pode ser os quatro pra uma pessoa só? Pode. Pode ser duas pessoas, cada um levar dois? Pode. A gente vai decidir até o final da semana, viu? Então continua participando aí, manda seu recado, 3642-3955, pra você concorrer a esses presentes lá na sexta-feira. Quanto mais participar, melhor. Participa todo dia, deixa aí a sua mensagem, manda seu recado. O WhatsApp você já sabe, 3642-3955, deixa a sua mensagem pra gente e vem concorrer. Sequência Hits tá no ar. 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Começando tudo de novo, hein? Começando o ranking lá do zero, aliás, lá da centésima, né? E sem mais, começando hoje. E lá na sexta-feira a gente descobre a campeã novamente. E na centésima posição, gente, olha, dói até no coração falar isso, né? Essa música era top 10 até esses dias. Hoje ela tá na centésima. A que vem depois ela também era top 10, hoje tá na 99ª. Mas é sucesso, é passageiro. O que fica é a história, né? Traia Véia chegando na centésima posição. Sequência Hits. Lembrança boa de quando era top 10, literalmente. Esse

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0: Muito bem, por aqui o nosso Sequência Hits, oferecimento de DVA BYD Mafra e Lojão da Economia, Loja da Família. 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
0: Ah, como eu tava com saudade de estar aqui junto com você depois de um final de semana maravilhoso, um final de semana cheio de sorrisos. Tô de volta por aqui. É, pra trazer pra você música boa, participação, recados. Hoje o Antônio Borba está participando com a gente por aqui, obrigado pela companhia. Boa tarde, confirmando a audiência, coloca meu nome de sorteio, Célia de Lima, valeu. Boa tarde, Emerson, tio Ag, passando para confirmar a audiência. Desejar uma ótima semana para todos, valeu, obrigado pela companhia, Aguinaldo. Marli, obrigado pela companhia, viu, Marli? Ótima semana, Emerson. Lucinéia, oi, Lucinéia, obrigado pela audiência. Boa tarde, Emerson. Tudo bem? Coloca meu nome de sorteio de Célia de Lima Batista. Aliás, de Célia Batista de Lima. Mas é Lima e é Batista. Então dá mão, tá? Não interessa a sequência, né? Se é Batista de Lima ou de Lima Batista. Obrigado pela companhia. Tudo de bom. Ai, ai. A Leão, Carlos Carvalho e Josiane Zompesque. Obrigado pela companhia. Oi, segundo Emerson, ótima semana para todos, coloca meu nome no sorteio, por favor. Nathalie Moreira, oi Nathalie, obrigado pela companhia, tá? Tudo de bom para você. Boa tarde, Emerson, almoçando ligadinha com você. Boa semana de sol, Daniela Moreira, obrigado pela companhia, tá, Dani? Boa tarde, fera, aqui é o Diego de Bruno, Campo do Gado. E coloca no sorteio. Aí, amigo, ótima semana para todos os ouvintes, para vocês aí da rádio também. Valeu, Diegão, um abraço para você aí, tá? Obrigado pela companhia. Tarde, Emerson, aqui é Márcio Pixus, ótima tarde para tu. Obrigado pela companhia. Ah, é para todos, só que o emoji entrou no meio. Valeu, obrigado pela companhia. Valeu, Sandy, abraço para você também, Sandy Kichler. Já já tem mais recados, mais participações. É hora de ranking das mais tocadas do Brasil. Essa aqui, trazendo 6.244 execuções das mais tocadas, né? Ela está na 97ª posição, cheiro de culpado.
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3: O que será que tinha naquele áudio, hein, meu irmão?
4: César.
5: Eu também quero saber, velho.

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2: Legal, vamos nessa, né? Trazendo mais recados, mais participações aqui na Nova. Tem bastante gente mandando mensagem hoje. E a gente vai atender todos, tá? Pode ficar tranquilo. Oiê, é eu aqui, Emerson, Rosângela Martins. Me coloca aí no sorteio, homem. Valeu. Boa tarde, tudo tranquilo. Emerson, aqui o João Elísio, confirmando a audiência. Quero mandar um abraço pra vocês aí. Beijão pro meu amor, Janir Martins. Valeu. Boa tarde, Emerson. Ótima semana, Lívia Elias. Obrigado pela companhia, Lívia. Boa tarde, Emerson. Me põe no sorteio. Forte abraço, tô ligada. Tatiane da Silva. Oi, Tati. Oi, sou a Marisa, quero participar. Tá bom, Marisa? Obrigado pela companhia. Boa tarde, meu locutor top. Ótima segunda pra todos. Dieli Chivitaik. Dieli, obrigado pela companhia, tá? Boa semana pra você também. Boa tarde, Emerson. Manda um abraço pro meu irmão João Elísio. Pra todos os ouvintes da Nova. A Nova é a melhor de Rio Mafra e região. Só da Nova, né? É o Maurílio Veiga. Obrigado pela companhia, Maurílio. Boa tarde, Emerson. Rafaela Crassota, obrigado pela companhia. Jaqueline Eduarda Schilbauer de Lima, obrigado pela audiência também. O Isaac Líbio de Lima, boa tarde, Isaac. Aquele abraço. Manda alô pra nós, Jocely, Crisele, Thierry. Obrigado pela companhia de vocês aí, tamo junto. 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
2: 93ª posição, Anxiety com Duet.

0: 104,5, eu volto já com sequência.
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0: Segue a tua sequência. Vamos nessa, né? Ó, tá chegando o recado aqui da Tiquinha. A Tiquinha que esteve de aniversário semana passada, né? Ontem a gente comemorou com ela bastante, né, Tiquinha? Ô, oh, coisa boa. Tu comeu demais ontem, viu? Engordei uns 5 quilos ontem, viu? E ela tá mandando mensagem aqui. Alô, Tiquinha.
2: Oi, Emerson, tudo bem?
0: Pera aí que tá acelerado. Quero ouvir ela no tempo normal. Fala aí.
2: Oi, Emerson, tudo bem?
0: Tudo ótimo.
2: Eu queria mandar um abraço pra minha família, pra minhas amigas. E eu queria que você me colocasse no sorteio. Você coloca?
0: Com certeza, Tiquinha. Um beijão na bochecha, tá? Pra família toda, obrigado pela companhia de vocês. E Tiquinha tá ouvindo a gente lá. É a Isabelle Ramos Mamete. Então tá bom. Obrigado pela companhia, tá aqui anotadinho, tá? Quem mais tá participando? Bom dia, Emerson. E tá aqui na escuta, levando a criançada. Abraços e tudo de bom. E tá aqui, ontem tava meio incorporado o homem ontem. Era líder no truco lá e facão-eiro no truco, minha nossa.
3: Suspeitei desde o princípio.
0: Eita, aqui, o que que acontece com você, rapaz? Você não era tão facão-eiro assim. Abraço pra você e pra toda a criançada aí na van, obrigado pela companhia. A Marilda da Silveira tá ligada com a gente. Oi, Marilda, obrigado pela companhia. Boa tarde, Emerson, gostaria de participar do sorteio de hoje. Anderson Hamilton Ubrich. São Lourenço, valeu turma, abraço pra vocês aí no São Lourenço. Boa tarde, Emerson, queridão. É a Mena da Vila Ivete, me põe no sorteio. Ótima semana pra todos, tá bom, querida? Ellen Miriam Padilha Pereira, se é Pereira, gente boa, obrigado pela companhia, aquele abraço. A Esperança Pires Martins, boa tarde, Emerson, confirmando a audiência, abençoada semana pra todos nós. Valeu, obrigado pela companhia, tá? Tudo de bom pra você. Continue participando do WhatsApp 3642-3955. Coloca a palavra sequência e manda ver na sua mensagem. Aí você concorre na sexta-feira um almoço para duas pessoas na churrascaria Araucária, aquele rodízio de carnes, né? Aquele espeto corrido, como o povo fala. Delicioso. E se já não bastasse, tem quatro. Um não é dois e não é três. É 4x bacon. Lá do Pastel do Chefe, viu? Vou sortear aí talvez pra 2, 3 ou 4 pessoas. Vamos ver, até sexta-feira eu decido. 4x bacon.
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0: O sorteio é só sexta, tá? Então fique calmo. A Sede Farol já tá com essa chegando na 9 FM.
5: Sede Farol.
0: Abrindo as 90 mais.
5: Nada.
6: Falou, Tim Maia.

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0: Sequência Hits, Miley Cyrus, Flowers, Israel e Rodolfo, Hoje Não, e Acende Farol, JQS e Tim Maia tiveram nesse bloco do nosso Sequência. Além, é claro, de muita gente participando, interagindo. Já já eu vou trazer mais recados por aqui. Antes eu preciso fazer a virada do programa, da parte 1 para a parte 2, né? 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Uma em ponto, já já a parte 2 do Sequência.
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4: 1:06.
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0: tarde pra você que sintoniza nova nesta segundona, 17 de agosto. Dia do Patrimônio Histórico e nada mais histórico do que a MBT, minha Rádio São José, que esse mês está num de aniversário, né? E você faz parte dessa história. Bom demais ser você aqui na Nova, viu? Na Nova 104,5, hoje até as 4 da tarde, te fazendo companhia, viu? Marco Aurélio tá de folga, né? Tá descansando, trabalhando no domingo ontem, boa folga pra ele. Hoje o Emerson te faz companhia até as 2 aqui no Sequência e até as 4, né? No Melhor da Nova também. O Emerson Rodrigo França tá participando com a gente. Ó, tem participação em áudio. Alô, câmbio.
1: Boa tarde, Emerson. Me coloque no sorteio.
0: Ô, Denise, claro. E
1: quero ganhar esses x-salada aí.
0: Ah, é?
1: Vou dar um pra Josiane e um pra Veridiana, que estão meio reinando comigo.
0: Ah, é?
1: E mais, manda elas torcer por mim lá, senão eu não vou dar.
0: Moiou então, é tão reinando, tão bençuda, tão bicuda.
2: Suspeitei desde o princípio.
0: É, percebi, viu, que elas são quietinhas ultimamente, né? Boa tarde, Emerson, aqui é o Cauã Henrique Meyer, do bairro Bom Jesus, me coloca no sorteio dos X. Então tá bom, dos X. Ou pra falar mais bonita, é dos X, né? Dos X. Alberto Matheus dos Santos tá participando com a gente também. A Charlene Sherbal. Charlene Schellbauer, Brenda Lise, ótima semana pra você também, Charlene. Boa tarde, Emerson, aqui é a Olga Marquezinski. Quero agradecer aí por ter ganho os travesseiros, são muito bons de verdade. Ela tá dizendo, ô Olga, que bom que você gostou, viu? O pessoal lá da Ecoflex manda muito, né? Um abraço pra eles lá. Então tá bom, ela que faturou esse presente na sexta-feira. Ó, essa semana então tem 4X Bacon. É tão bonita essa palavra, né? Bacon. Dá água na boca essa palavra. Não, Chavinho?
2: Suspeitei desde o princípio.
0: É, 4X Bacon lá do Pastel do Chefe. É, que mais? Dois almoços lá da churrascaria Araucária. 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Para você leva a pessoa que você quer ir junto, né? Então tá bom. Tá bom, leva seu parceiro, seu pai, sua mãe, marido, filho, papagaio, cachorro, vizinho. Vamos de música? Vamos nessa! Atualizando você nas mais tocadas do Brasil. Agora tá chegando Gaivota, 87ª.
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0: Vai lá, vai! Maiara e Maraíza na 9 FM, a nova toca que você gosta no Sequência Hits. Continue ligado com a gente porque tem muita música boa pra rolar, tá? E muita participação também, a galera tá interagindo já bastante por aqui. Eu vou trazer o recado de todo mundo, tá bom? Tá bom? Tá bom? Tá certo?
1: Isso.
0: Continue ligado, eu volto já. Uma e 15.
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0: bom poder estar aqui junto com você na nossa sequência. Deixa eu atender os meus amigos que estão participando, né? Tem bastante gente. Boa tarde, gostaria de participar do sorteio. Meu nome é Kelly Cristine Basso. Sempre na escuta da melhor. Valeu, Kelly. Boa tarde, Emerson. Tarde. Quero participar do sorteio. Ah, tá aí o nome. Cadê o nome? Coloca o nome. Final telefone 3944. Ó, tem mensagem de áudio chegando aqui, ó. Alô?
1: Boa tarde, Emerson.
0: Tarde.
1: Quero mandar um abraço hoje pro Henrique lá do Karate Show.
0: Aham. Uh-huh.
1: Dizer que ele canta muito bem, tem uma voz linda. Pro Luiz.
0: É? Acho que é mais ou menos.
1: Pro Bruno, pra Fernanda. Ah. E também um abração aí pra você. Tô aqui curtindo a sua sequência, limpando minha casa e lavando roupa.
0: Ah, coisa
1: abraço
0: boa.
1: Aí.
0: Ô, Mara, obrigado pela companhia, tá? Obrigado pela sintonia. E aproveita o sol, né? Aproveita pra limpar a casa, abrir as janelas, pra sair toda aquela umidade que tava semana passada. Rapaz, que coisa louca aquilo, né? Tá louco. Eu tava quase fazendo a criação de tilápia lá no banheiro lá de casa. Aham. Uhum. Ah, vou largar aí uns alevinos pra ver se se criam nessa umidade. Boa tarde, Emerson, tudo tranquilo? Márcio Sokodowski passando pra desejar uma ótima, abençoada semana pra você e pra todos aí da rádio. Pra todos os ouvintes e colegas e amigos, um forte abraço, piá. Valeu, Márcio. Obrigado pela companhia. Olá, boa tarde. Me coloca no sorteio Andressa Alves, da Cruz, do Bairro Alto, no sorteio dos X. Não é do X, é do X. É, viu? Uhum. Ótima tarde pra você e uma semana abençoada pra todos os ouvintes. Obrigado. Tudo que vocês desejarem pra mim, eu desejo em dobro. Então cuidem com o que vocês desejam pra mim, viu? Kátia Fernandes Dias Schaffhauser, obrigado pela companhia. Beijo, Kátia. Quem mais isso aqui? Bastante gente, viu? Boa tarde, Emerson. Me coloca no sorteio. A Denise não pode ganhar, viu? Ela está de dieta. Se ela ganhar, você dá pra gente, tá? Então tá, ótima. Depende, né? É Jennifer Aparecida de Lima. Que coisa, viu? Mas ela disse, se ela ganhar os dois, porque eu vou fazer, eu acho que dois sorteios, tá? Dos quatro. Dois pra uma pessoa, dois pra outra pessoa. O que vocês acham?
2: Suspeitei desde o princípio.
0: É, aí se ela ganhar, ela vai dar pra você e pra ver ele comer, viu? Diz que ela tá boazinha ultimamente. Só se dormindo, né? Só se dormindo. E olha lá ainda, olha lá ainda. Tá, Emerson, me coloca aí no sorteio. Claro, é a Clara. Valeu, Clara. Obrigado pela companhia. Alô.
3: Boa tarde, Emerson. Aqui é a Gil Martins. Gostaria de participar do sorteio.
0: Uhum.
3: Quero mandar um abração pra minha família Martins.
0: Tá bom.
3: Pros meus filhos, o Cauã, a Camila e o Guilherme.
0: Uhum.
3: Pra minha amiga Eliane de São Lourenço.
0: Tá bom.
3: Pro meu cunhado, Maurílio Veiga, que tá na escuta também.
0: Uhum.
3: E um beijão pro meu mozão João Elísio. Valeu.
0: Não pode faltar, né?
3: E um abraço pra você, Emerson.
0: Obrigado. É pra você que tava esquecendo de mim, né? Ah, no finalzinho, depois de 30 segundos de muteção aqui, de mudo no áudio, muteção, é pra acabar.
3: Valeu.
0: Ah, ficou mudo um
3: mês. Um abraço pra você, Emerson.
0: Ah, tá, obrigado. Boa tarde, Emerson. Tudo bem? Uma semana abençoada pra você e pra todos os ouvintes, Adriana Schaubauer. Obrigado pela companhia, Adriana. Boa tarde, Emerson. Passando para desejar uma ótima semana para todos. Me coloca no sorteio, se possível. Tá bom, com certeza. Ó, fica ligado aí que daqui a pouquinho tem mais mensagens, tá? Eu vou correndo trazer mais música e volto já.
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0: Coração partido.
5: Não tem jeito, meu compadre. Vambora.

0: 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Fica ligado, eu volto já. Sequência Hits. 1h32. 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

0: 1:36. 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

0: como é bom poder estar aqui junto com você na nova. Excelente tarde pra você, de volta por aqui. Vamos trazendo mais um sorteio. Mais um sorteio não, mais alguns recados pro sorteio. Oi Emerson, tudo bem? Me coloca no sorteio. Emerson, você acredita na Denise? Aqui é a Josiane de Lima. Eu acredito desacreditando, viu, Josi? Ali tem que acreditar desacreditando, viu? A Veri também tá por aqui, a Veridiana Aparecida de Lima, obrigado pela companhia. Boa tarde, Emerson, tudo de bom pra você. Sempre na melhor companhia da nova Ana Rubiane Andrade, valeu, obrigado pela companhia. E mais, Olga Sandra Dalgisa, o Gisney, obrigado pela companhia. Boa tarde, Emerson, tudo bem? Gostaria de participar do sorteio, Christian Carla Signorelli Kurlatsky, obrigado pela companhia. Boa tarde, estamos à escuta. Se puder colocar meu nome no sorteio, de Nascer Aparecida Lorena, valeu. A Nazaré Pires Martins, quero participar do sorteio. Boa tarde, Emerson, confirmando a audiência, valeu. Boa tarde. A Daniele dos Anjos, oi Dani, obrigado pela companhia. E mais, Aladir da Roseira, obrigado pela companhia, tudo de bom pra você, aquele abraço. Boa tarde também, quem mais? Boa tarde, Emerson, uma boa e abençoada semana pra todos, me coloca no sorteio. É a Juscelia Veiga Schellbauer, obrigado pela companhia, Juscelia. Sidney Pixos, tá ligado com a gente também, aquele abraço. Boa tarde, Emerson. Aqui é a Luíse. Um abração para você e para as meninas da cozinha da Ala 1 do SEMA. Estamos ligadas na nova. Oi, meninas. Me põe aí no sorteio. Por favor, estou morrendo de vontade de comer um lanche. Ô, Luíse, beijo para você e para toda a equipe do SEMA. Aliás, deixa eu mandar um parabéns especial para a banda marcial do SEMA, que foi super agraciado, né? Os talentosíssimos músicos aí da banda, que nesse final de semana tiveram concurso na cidade de União da Vitória e tiraram aí primeiro lugar na banda marcial, primeiro lugar no corpo coreográfico, segundo lugar em baliza e terceiro lugar em morte comando. Então, parabéns aí pra essa turminha, parabéns. Meu filhão Eric tá lá na banda também, na percussão, né? Aquela bateção dele lá, rapaz, cara. Parabéns pra vocês, viu? Sucesso. 1h42, falei demais, vamos de música? Vamos.
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0: 83ª posição, Terry Swings, Bad Dreams.

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1: Fique ligado, eu volto já.
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0: 1,52.
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1: Legal, faltando só 5 minutos para as 2. 4 minutos agora, já mudou aqui. A galera continua participando, interagindo, vamos atendê-los. Boa tarde, Emerson. Coloca meu nome no sorteio, Daya Olsen. E uma ótima e maravilhosa tarde para você. Obrigado, Daya. Beijo para você. Excelente semana, tá? Boa tarde, Emerson. Quero participar do sorteio do Sequência. Mas quem tá mandando? Final do telefone 3944, tem que colocar um nome. Mas que coisa. Mandou duas vezes e as duas vezes sem nome. Coisa. O seu nome, criatura. Boa tarde, Emerson. Quero participar do sorteio. Manda aí um abraço para minha comadre Mara Carvalho de Lima. Quem manda é Elizabeth Aparecida Colbert. Oi, Elizabeth. Com certeza. Abração lá para Mara Carvalho. Boa semana para ela. Nadine Santos, obrigado pela companhia. Juscelene Alves, boa tarde. Boa semana para todos. Boa tarde. Tudo de bom, Juscelene. Boa tarde, Emerson. Tudo bem? Estamos aqui na escuta do seu programa. Desejo uma abençoada semana para você e para todos que estão ouvindo a nova. Valeu. Obrigado pela companhia, viu, Silmara? Silmara Batista. Silmara Soares também, ó. Tem mais uma. Silmara Soares de Castro. Quero participar do sorteio. Boa sorte. Odete Frug, um abraço, Zé Emerson. Abraço para você também. Continue participando, tá? WhatsApp 3642-3955. Manda seu recado pra gente e coloca a palavra sequência, tá? Concorra na sexta-feira um almoço para duas pessoas lá na Churrascaria Araucária com aquele rodízio de carnes delicioso e também 4x bacon lá do pastel do chefe, viu? Coisa boa, né? Só engorda essa semana. Vamos de música! 81ª posição tá chegando aí!
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3: Valeu demais, demais, demais. Obrigado pela sua companhia, obrigado pela sua audiência. Fim de papo no Sequência Hits de hoje. Amanhã tem mais a partir do meio-dia. Eu, Emerson Souza, continuo por aqui hoje. Isso mesmo, Marco Aurélio tá de folga. E o Emerson vai te fazer companhia hoje até as 4 da tarde, tá? Pode continuar participando, tá liberado o WhatsApp pra você aí.
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0: Já já tem essa pedrada aqui, ó. Mato Grosso e Matias com César Menotti e Fabiano. Idas e voltas, daqui a pouco no Melhor da Nova.
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6: 2:06.
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0: Legal, a partir de agora tem o Melhor da Nova, oferecimento de Canal C e Acessórios e Cia. 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
0: Melhor da Nova é assim, é música boa, participação e recado. Sempre em primeiro lugar aqui na Nova. Boa tarde, Emerson, Eliane Maria participando com a gente, obrigado pela companhia. A Iraci Stoebel, o Iraci, obrigado pela companhia, boa tarde pra você também. Boa tarde, Emerson, o Lini Putcamer aqui. Abençoado início de semana pra todos, bora pro sorteio. Aquele abraço, tamo junto, valeu, valeu, Lini. Tá aí, tá anotadinho, tá? Sorteio na sexta-feira. Continua participando aí, tá? Pode participar. Ah, mas é, mas sua sequência já acabou. Continua participando, vai. Mais chance pra você ganhar na sexta-feira, tá bom? Vamos de música. Melhor da Nova pra você até as 5 da tarde.
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0: Idas e voltas. Segura essa aí.

0: O melhor da nova, Cláudia Leite, a chave. Antes teve Mato Grosso e Matias, com César Menotti e Fabiano, idas e voltas. O intervalo tem mais, tá? Continua ligado com a gente, a nova toca. 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
1: Último bloco do Super Dicas. Quer guardar dinheiro de maneira discreta e evitar ser vítima de roubo, principalmente em viagens? Esvazie o tubo do batom, higienize e use aquele recipiente para guardar as suas notas ali dentro. Provavelmente ladrão nenhum imaginará que dentro de um batom está o seu dinheirinho. A qualquer momento eu volto com mais dicas na programação. Até lá! Super
2: Dicas. 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
2: O melhor da nova no seu rádio. Agora tem Bruno Rosa com Jorge Matheus, é grama do vizinho. Bora conferir.
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0: Toca o que você gosta, Beijei a Cura, Diego e Vitor Hugo por aqui.
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0: Tem mais, hein?
2: Vem pra Nova, você também.
0: Hoje às 10 tá chegando agora.
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0: Já já você confere Luan Santana com Léo Foguete, Dona, aqui no nosso Melhor da Nova.
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0: Eu volto já, segura aí.
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0: Segunda-feira de sol e algumas nuvens em todas as regiões de Santa Catarina, no Planalto Norte, máxima de 27 graus.
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0: 12:38.
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4: Luan Santana e Léo Foguete.

0: gostou, joga a mão e faz barulho, vai.
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3: Tem Maiara e Maraíza agora, 90-10.
4: Que se chama 90-10. Onde uma pessoa tem 90% daquilo que você procura em alguém. Só que você foca naqueles 10% que falta. Aí você sai pra rua, se aventura. E realmente você encontra aqueles 10%. Mas não se deu conta que perdeu os 90%.

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0: Zé Vitor e Rael, já já por aqui, Humberto e Ronaldo, participação.
1: Eu não tô pronto pra nada sério, andar no shopping segurando a mão. Eu não tô pronto, em outra fase.
0: Mas sai daí não, que a gente volta já, tá? Continue ligado. 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
2: Continue com a gente no Melhor da Nova, juntos até as 16h. Emerson Souza te fazendo companhia, claro, aqui em 104,5. Tá chegando Zé Vitor e Rael.
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0: Melhor da nova, sucesso pra você. Pijama Amarelo, Guilherme Santiago com Jorge Matheus. Antes teve também o Fôlego de Zé Vitor e Rael com Humberto e Ronaldo. Fica ligado porque tem mais uma hora inteirinha de sucesso pra você, junto com Emerson Souza aqui na Nova, tá? Volto já.
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0: Já já você confere sucesso de Manu Batidão com Simone Mendes.
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0: sempre.
1: E agora chega pra cantar comigo, Simone Mendes!
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12: Oi pessoal, tudo bem? Suzy Luz por aqui, o Super Dicas chegou. Eu trago dicas e truques que facilitam o nosso dia a dia. Muita gente costuma ficar confusa quando carrega um molho de chave e precisam encontrar a chave certa em alguns momentos. Para que isso não aconteça, você pode pintar a base da chave com um esmalte de cores diferentes. Cada cor vai corresponder a determinado cômodo ou porta. Mais fácil do que isso, né gente? Impossível. Daqui a pouquinho eu volto com mais dicas.
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1: O melhor da nova volta já. Segura aí, 3:17.
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0: sai essa não, hein? É Dose Dupla.
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2: Tenho medo de alguém me machucar.
0: Tenho medo. Maravilhosa. Dose Dupla pra você com Zé Vaqueiro. Já, já.
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0: 13h21.
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0: Zé Vaqueiro, dose

0: Corinthians vão receber 3,6 milhões de trabalhadores de empresas privadas. Já pelo Banco do Brasil, são 470 mil servidores públicos. Os valores vão ficar disponíveis até dia 30 de dezembro. Tem direito ao abono trabalhador inscrito do PIS/PASEP há pelo menos 5 anos, que tenha recebido salário médio mensal de R$ 2.766 em 2024 e trabalhado com carteira assinada por no mínimo 30 dias. Consecutivos ou não. Além disso, o empregador precisa ter informado os dados corretamente no E-Social. Informou 9FM.
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2: Segunda-feira de sol, com algumas nuvens e temperatura máxima de 27 graus.
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1: Beijoqueiro de lata.

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0: 15 pras 4.
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0: Overpass, já já com Ed Sheeran aqui no nosso Melhor.
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0: 17-04-21.
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0: manter a saúde da pele e evitar que fique brilhosa, como no caso da pele oleosa, é recomendado que sejam usados produtos capazes de diminuir ou controlar a quantidade de sebo produzido, além de contribuírem para remover as células mortas, facilitando a renovação da pele. 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
1: Overpass.

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0: Obrigado pela sua companhia, obrigado pela sua audiência, tô indo nessa. Já já o Jotinha vem aí para te fazer companhia no restante do Melhor da Nova e também atualizando para você as melhores nos clássicos a partir das 5. Tô indo nessa, amanhã eu volto, hein? A partir do meio-dia, tá? Meio-dia eu tô por aqui para te trazer o Sequência Hits, tá bom? Fique com a última de hoje, que tá pintando com o Portal Gaúcho e Sorriso Lindo. Tchau, gente. Até amanhã.

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7: 4 e 3.

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2: É o Coldplay, daqui a pouquinho aqui na programação da

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2: 4 e 6.
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2: Muito boa tarde para você. Seja bem-vindo a 104,5 Nova FM, a rádio que toca o teu som. 4 horas e 7 minutos. Tô chegando por aqui, vou te fazendo companhia até as 7 aqui no Som da Nova nessa segunda-feira, dia 17 de agosto de 2026. Claro, levando para você o melhor da nova até as 5 horas da tarde. Daqui a pouquinho, a partir das 5, a gente mata saudades até as 6 da tarde com o nosso Clássicos da Nova. E a partir das 6 da tarde tem para você o melhor da música sertaneja até as 7 com o nosso Circuito Sertanejo, aqui em 104,5, a rádio que toca o teu som. Para você ligado com a gente, Mafra, Rio Negro, cidades vizinhas, ouvindo a gente pelo nosso portal, através do nosso aplicativo. Pessoal do comércio, em casa, no carro, em qualquer lugar. Seja bem-vindo à Nova. Alok 48, ótima tarde para você.

Só aí, 104,59 FM, a rádio que toca o teu som. Coldplay aqui na Nova com Magic. Também teve o Alok com o Gui Bonato. Love You Find a Way. 4:16. Vamos juntos até as 5 horas da tarde, trazendo para você o melhor da Nova aqui na 104,5. Intervalo e a gente já volta na sequência. Depois do intervalo tem para você o Zé Vaqueiro aqui no Som da Nova com mais uma edição do nosso Pílulas da Nova.

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1: Temperatura nesse momento aqui no Alto de Mafra, na marca dos 27 graus.
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1: 4:19.
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3: 4:21.
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12: Tá na hora daquela dose de sucesso aqui na Nova. 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E hoje o Pílulas trazendo para você o Zé Vaqueiro.
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13: Isso é Zé Luiz Vaqueiro.

Isso aí, o Zé Vaqueiro aqui no Som da Nova. Coladinho, também teve Mel Mel. Para você, mais uma edição do nosso Pílulas da Nova, no oferecimento de Eletrobox, soluções completas e alta tecnologia WEG em geração de energia solar fotovoltaica. 4h29. Para você, tem 5 horas da tarde. 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
0: Harry Styles, daqui a pouquinho aqui no Som da Nova.
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0: 4:35.
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0: 4:37.
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1: 4:37.
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5: É isso aí, brother. Aumenta o volume aí. Escutar baixo, meu irmão, não tem graça não.

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2: Pra você até as 5 horas da tarde, Cleiton Romário com Zé Felipe. Se eu te perdoar. Também teve Harry Styles com Ezzy Was. Agora são 4:43.
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2: 4:45.
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2: 4:47.
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Post Malone, Internet. Também teve Henrique e Juliano, Seja Esse. As últimas duas do Melhor da Nova, que volta amanhã, a partir das 2 da tarde, aqui na 104,5, a rádio que toca o teu som. Muito bem, fica ligado com a Nova, a gente vai pro intervalo, mas já já tá de volta, trazendo para você só as melhores até as 5 horas da tarde, com mais uma edição do nosso Clássicos da Nova. Daqui a pouquinho, depois do intervalo, sai daí não.

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4: 4:58.
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11: 5:01.
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0: Seja bem-vindo ao 9 FM, a rádio que toca o teu som. Segunda-feira, 17 de agosto de 2026. Está começando mais um Clássicos da Nova. Até às 6 da tarde, matando saudades junto comigo aqui na 104,5. E começando com The Cure. Boys, Don't

música me lembra muito o Luiz Henrique Pádua, do Euro Parada. Amy McDonald com This Is The Life, também teve Roy Orbison, Oh Pretty Woman. E The Cure, Boys Don't Cry, as primeiras de hoje. Aqui do nosso Clássicos da Nova, junto com você até as 6 da tarde em 104,5, a rádio que toca o teu som. Já voltamos, aguenta aí.

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0: ao som do Avit, daqui a pouquinho aqui na programação 9FM nos clássicos.
1: Cinco e 13.
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4: 5:16.

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0: Só aí aqui no som da 9 FM, matando saudades com o Pitbull, I Know You Want Me. Também teve o Avicii, Wake Me Up, Los Frequencies com Reality. 5h27 para você até às 6 da tarde, o nosso Clássicos da Nova. Intervalo e a gente já volta trazendo para você o Júnior Sênior. Aguenta aí.
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0: 5h30.
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0: É o som do Five, daqui a pouquinho aqui na Nova.
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5: 5:35.

0: Vamos que vamos, em 104,5 9 FM, a rádio que toca o teu som.
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0: 5:35, aqui segue pra você até 6 da tarde. A Ciclista Nova. Agora com o Júnior Sênior.

0: 5h44. Laban aqui no som da nova Gimme Your Name, Gimme Your Number. Também teve Five Everybody Get Up. Junior Senior, Move Your Feet. Matando saudades até 6 da tarde. Mais uma edição do nosso Clássicos da Nova, aqui na 104,5, a rádio que toca o teu som. Intervalo, a gente já volta com a última sequência de hoje. Aguenta aí.
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0: 5h47.

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0: Então aí, daqui a pouquinho para você a última sequência do nosso Clássicos da Nova. Você vai conferir o som do Cidade Negra.
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0: 5:50.
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3: 5:51.
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0: 104.5, 9 FM, tocando o que você gosta. Agora 6:01, ficando por aqui. Mais um Clássicos da Nova que volta amanhã a partir das 5 horas da tarde. Oferecimento. É a 9 FM, tocando o que você gosta. 6:01, agora voltando. Ah, meu Deus, o que está acontecendo aqui hoje? Você conferiu comigo, Nenhum de Nós, Astronauta de Mármore, Cidade Negra, Pensamento, também teve Barão Vermelho, Tente Outra Vez. Agora sim, né? Volta amanhã, a partir das 5 horas da tarde, aqui na Nova. Fica ligado aí junto com a gente, porque daqui a pouquinho tem para você o nosso Circuito Sertanejo. Tá chegando por aqui o Padre Reginaldo, com as orações das 18 horas, e logo em seguida eu volto com o melhor da música sertaneja aqui na Nova 6:02. Aguenta aí.
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4: Das muitas coisas.
3: Boa tarde, queridos filhos e filhas, dessa segunda-feira. Que prazer para mim gravar essa música e lembrar da família. Escute lá. No fim da tarde, quando a família se ajunta, quando a gente vai resolver os problemas, momento bom para rezar, né? E é o que faremos agora. Vamos juntos dizer: vem, Senhor Jesus. É em nome do Pai, do Filho, do Espírito Santo. Amém. Senhor Deus, nos colocamos em prece e em louvor. Começamos te louvando, Senhor, o dia que passou, as horas boas. E te louvamos, Senhor, porque temos a certeza que se algo de desagradável nos aconteceu, não foi pior, porque a tua presença e os anjos da guarda nos protegeram. Te louvamos, Senhor. E te pedimos a graça, Senhor, de valorizar a vida, o corpo, a saúde. Senhor, dai-nos a graça de valorizar este grande dom que Deus nos deu. Estarmos vivos. Senhor Deus, que todo o meu agir, o meu fazer, o meu pensar esteja profundamente de encontro à antecipação do teu reino e que seja feita a tua vontade. E não permita, Senhor, que eu me valha do corpo, das mãos, para agredir alguém, do olhar, para usar de malícia. Não permita, Senhor, que eu me valha da boca, dos lábios, para mentir. Não permita, Senhor, de dar ouvidos a maldades da vida alheia. Não permita, Senhor, e peço essa graça de que meus pés jamais trilhem caminhos desonestos. Senhor, eu te louvo e te agradeço pelo corpo que tenho. E peço, Senhor, de tal forma viver que eu possa louvá-lo e agradecê-lo. É por amar este dom que me destes que invoco São Roque, pedindo a Deus a proteção e fazendo-me intercessor dos doentes. Ó Deus, por intercessão de São Roque, livrai-nos de todo o mal. Curai as feridas do corpo, as doenças de pele. E fazei, Senhor, com que todos aqueles que lidam e estão em prol da saúde Tenho as graças necessárias do discernimento, da serenidade e do amor. Nossa Senhora, Mãe querida, acolha os enfermos, acolha as dores e junta teu filho, amenize, dê segurança e conforto. Ave Maria, cheia de graça, o Senhor é convosco. Bendita sois vós entre as mulheres e bendito é o fruto do vosso ventre, Jesus. Santa Maria, Mãe de Deus, rogai por nós, pecadores, agora e na hora de nossa morte. Amém. Nossa Senhora, abençoai e protegei os enfermos. Uma boa noite a todos.
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0: Isso aí, seja bem-vindo ao 9 FM, a rádio que toca o teu som, 6 horas e 8 minutos. A partir de agora, para você, até às 7, o melhor da música sertaneja aqui na Nova. Temperatura 23 graus nesse momento, aqui no Alto de Mafra. Sou o Jota, te faço companhia até às 7. Ataíde Alexandre, página de amigos. A primeira de hoje. Onde quer que você esteja ligado com a Nova, seja sempre muito bem-vindo. Circuito Sertanejo até 7.

6:18 aqui no Som da Nova. Aviões do Forró Inquilina, também teve herança, Coração que Chora. Ataíde Alexandre, Página de Amigos. Até às 7 para você, o melhor da música sertaneja aqui na Nova. É o nosso Circuito Sertanejo, num oferecimento da FUBRA. 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
4: 6:20.
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1: Bora dançar?

0: Valeu!
1: Obrigada, gente.
0: Bom demais, hein?
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9 FM, tocando o que você gosta, Zenete Cristiano com o Kevin. Esquece o mundo lá fora. Também teve Marília Mendonça, Intenção, Guto Soares, Gabriela e Guilherme Santiago Camarão.

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2: 6:46.
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você o melhor da música sertaneja. Agora 6h59, vai ficando por aqui o nosso Circuito Sertanejo, que volta amanhã a partir das 6 da tarde, num oferecimento da FUBRA. Tá chegando para você na sequência mais uma edição da Voz do Brasil e logo mais, a partir das 8 horas da noite, tem painel flashback aqui na Nova. Às 9 horas da noite tem Interligados e às 10 da noite tem para você o Nova Moments, até às 2 horas da manhã. Ótima noite de segunda-feira para você. Boa terça-feira já adiantadamente, né? Amanhã te encontro a partir das 5 horas da tarde com os clássicos da Nova. Agora pontualmente 7 horas, fique agora com mais uma edição da Voz do Brasil aqui na 104,5.

0: registra redução de 30% nas mortes por malária em 2025 em relação ao ano anterior.
1: Foram registrados ainda 118.037 casos, 15% a menos que em 2024. Graziele Bezerra.
2: Se diagnosticada a tempo, a malária tem cura e o tratamento é eficaz.
0: E ainda, arte nas escolas.
1: Homologadas as diretrizes para o ensino na disciplina de educação básica.
0: Estudo deve ser organizado em 4 componentes: artes visuais, dança, música e teatro. Thaís Antônio.
3: De acordo com as novas diretrizes, o ensino de arte nas escolas deve aproximar os estudantes das diferentes formas de fazer e vivenciar a disciplina.
1: E hoje, na apresentação da Voz do Brasil, eu, Mariana Jungmann e Luciano Seixas.
0: E acompanhe a gente ao vivo, acesse radiogov.epc.com.br ou o canal Gov na sua TV aberta.
1: Costa do Amapá, que foi descoberta uma nova riqueza do Brasil.
0: A Petrobras anunciou a existência de petróleo num poço que está sendo perfurado pela empresa.
1: Assim que concluída a perfuração, será feito o levantamento da quantidade de petróleo na região.
0: Hoje, autoridades visitaram um navio sonda da empresa, embarcação adaptada para a perfuração de poços em águas profundas e ultraprofundas.
4: Com a descoberta da Petrobras da presença de petróleo em poço perfurado na margem equatorial, uma comitiva do governo federal visitou nesta segunda-feira o navio sonda da empresa. A embarcação está localizada em região de águas profundas no litoral do Amapá. De acordo com a presidente da Petrobras, Magda Chambriard, o poço começou a ser perfurado em outubro do ano passado e em mais alguns dias deve ter o trabalho de avaliação concluído.
5: Nós descobrimos óleo, né, no poço morfo, mas que até agora confirmou todas as nossas expectativas de um potencial relevante de petróleo na margem equatorial, mais especificamente no litoral do estado do Amapá. Esse poço vai acabar nos próximos, talvez, 15, 20 dias, né? Vamos ver quando é que ele acaba. Logo a seguir, nós temos que delimitar essa descoberta, ou seja, a gente tem que saber quanto é que de petróleo tem de fato nessa área, né?
4: Na semana passada, a Petrobras já havia confirmado a presença de hidrocarbonetos na região. Os hidrocarbonetos são compostos orgânicos formados exclusivamente por átomos de carbono e hidrogênio, e onde são encontrados, indicam presença de petróleo e gás natural. Com a exploração de novos poços, a Petrobras pretende garantir segurança energética para o futuro. Como destaca o ministro de Minas e Energia, Alexandre Silveira.
6: A gente possa se orgulhar de ter sim, 90% da nossa energia elétrica limpa e renovável e 50% da matriz geral. E, portanto, nenhum brasileiro em sã consciência pode abrir mão da sua soberania e das suas riquezas naturais para poder combater miséria, combater fome e fazer desenvolvimento.
4: O poço onde a Petrobras encontrou petróleo está localizado a cerca de 175 quilômetros da costa do Amapá, a uma profundidade de quase 2.900 metros. De acordo com a Petrobras, atualmente cerca de 80% do petróleo extraído no Brasil vem do pré-sal. Essa exploração deve chegar ao pico até 2035, indicando a necessidade de outras fontes de combustível fóssil. Reportagem Luana Karen.
1: Deve ser o ensino de arte nas escolas. O Ministério da Educação homologou diretrizes para o ensino do componente curricular na rede de educação básica.
0: O documento estabelece que o ensino deve ser organizado em 4 eixos: artes visuais, dança, música e teatro.
1: O anúncio dessas diretrizes ocorreu hoje e a repórter Thaís Antônio acompanhou tudo e traz os detalhes ao vivo pra gente aqui no estúdio. Boa noite, Thaís.
7: Boa noite, Mariana. Boa noite, Luciano e ouvintes da Voz do Brasil. De acordo com as novas diretrizes, o ensino de arte nas escolas deve aproximar os estudantes das diferentes formas de fazer e vivenciar a disciplina. E para isso ser feito, a arte deve ser dividida em 4 componentes curriculares: artes visuais, dança, música e teatro. O texto complementa a Base Nacional Comum Curricular, que estabelece os conhecimentos, competências e habilidades esperados dos estudantes ao longo da educação básica. Com isso, as escolas passam a ensinar conteúdos,
3: métodos e processos de criação em arte como prática educativa e não apenas como atividade secundária ou recreativa. Outro destaque é a aproximação entre professores, artistas e mestras das culturas populares. A resolução reconhece a importância de incluir esses saberes no processo educativo por meio de um trabalho colaborativo com professores de artes visuais, dança, música e teatro, como explica o ministro da Educação, Leonardo Barchini.
8: Primeiro, a gente fortalece as quatro linguagens separadamente, elas obviamente atuam em conjunto, mas a gente fortalece cada uma das quatro linguagens, as artes visuais, a música, a dança e o teatro. E a gente reconhece que na formação de professores com essas diretrizes, também precisaremos ter habilitação em cada uma dessas especificidades, dessas quatro linguagens, teremos que ter formação específica. Então, isso eleva o ensino das artes a outro nível.
3: A resolução também define orientações para a organização do currículo, a distribuição dos professores, a estrutura física e pedagógica das escolas e os processos de avaliação. Todas essas medidas devem considerar princípios como equidade, acessibilidade, inclusão e justiça social. Mariana e Luciana, com vocês.
0: Obrigado pelas informações, Thaís Antônio.
1: A malária é caracterizada por febres altas, calafrios, tremores, dores de cabeça, podendo estar associada também a vômitos e náuseas.
0: Causada principalmente pela picada de mosquitos infectados, a maior parte de casos da doença estão no norte do país.
1: Mas, no ano passado, caiu o número de infectados pela malária, bem como de óbitos em função da doença.
9: A malária contaminou cerca de 118 mil pessoas no ano passado, 15% a menos do que em 2024. Os resultados foram apresentados nesta segunda-feira, durante um congresso da Sociedade Brasileira de Medicina Tropical. O número de mortes em função da doença também caiu, especialmente na região amazônica, que concentra o maior número de casos, como disse o ministro da Saúde, Alexandre Padilha.
10: 2025, nós tivemos uma redução de mais de 50% dos óbitos por malária, mais de 40% de redução de malária em terra indígena, mais de 40% de malária em áreas de assentamento rural, assentamentos na região amazônica brasileira, que é uma das duas regiões com maior incidência de casos de malária. E tivemos o menor número de internações por malária.
9: Em menor escala, a infecção pode ocorrer devido à transfusão sanguínea, compartilhamento de agulhas contaminadas ou da gestante para o bebê. Mas o principal modo de transmissão é pela picada de fêmeas infectadas do mosquito Anopheles, também conhecido como carapanã ou mosquito prego. De acordo com o presidente da Sociedade Brasileira de Medicina Tropical, Gustavo Romero.
11: Por isso, a gente tem às vezes muita dificuldade, né, de definir exatamente aquela população que efetivamente está em risco, né? Os mosquitos se mexem, né? E os mosquitos crescem com as variações climáticas, que é outro detalhe importante que a gente deve levar em consideração. E muito frequentemente populações que estão mais vulneráveis estão mais expostas à picada desses mosquitos. E por isso que a malária se transmite com tanta eficiência, né?
9: Se diagnosticada a tempo, a malária tem cura e o tratamento é eficaz. Após a confirmação da doença, o paciente recebe o tratamento gratuitamente em unidades do Sistema Único de Saúde, inclusive a tafenoquina, medicamento que previne novas manifestações da malária. Por ser administrado em dose única, ele impede que o paciente abandone o tratamento, como explica o infectologista Marcos Lacerda.
12: Comparando com as medicações que são tradicionalmente usadas para malária, que vão de 7 a 14 dias, resulta num benefício muito grande para o paciente. É que as pessoas se tratam enquanto tem febre, geralmente 2, 3 dias, depois ela para de usar a medicação. E isso então faz com que as recaídas aconteçam. Praticamente metade dos casos que estão registrados hoje no Brasil são de recaídas. Então uma medicação que iniba a recaída é uma medicação altamente estratégica no controle da malária no país.
9: O medicamento está disponível tanto para pacientes maiores de 16 anos e com mais de 35 quilos, quanto para crianças a partir de 2 anos e com peso mínimo de 10 quilos. Reportagem Graziele Bezerra.
0: Entre junho e julho, foram confirmados 21 casos de sarampo no estado de São Paulo.
1: Este fim de semana, o ministro da Saúde, Alexandre Padilha, esteve no estado, em Grajaú, acompanhando a vacinação contra a doença.
0: E comentou que o reforço na imunização visa prevenir a circulação e a transmissão do sarampo.
13: Em 2026, nós já temos aqui na cidade de São Paulo cerca de 20 casos também com relação de importados, são cepas que circularam nos Estados Unidos e no Canadá, e esse esforço é para manter esse bloqueio, para não permitir que aconteça em São Paulo em 2026, o que aconteceu em 2019, quando começou um surto assim e se propagou para ter 20 mil casos de sarampo em 2019. Naquele momento o Brasil perdeu o certificado de livre do sarampo. Reconquistamos o certificado 2024 e queremos manter São Paulo, o estado de São Paulo e o Brasil livre do sarampo.
1: Para crianças de 6 a 11 meses, a dose aplicada durante a estratégia é considerada dose zero e não substitui as doses previstas no calendário nacional de vacinação aos 12 e aos 15 meses.
0: Para as demais idades, os profissionais de saúde verificam a necessidade de vacinação de acordo com a faixa etária e a situação vacinal de cada pessoa.
1: A cada hora, mais de 1000 vidas são perdidas devido às doenças cardiovasculares em todo o mundo, segundo a Organização Mundial de Saúde.
0: Estima-se que cerca de 18 milhões de pessoas morrem anualmente em decorrência de condições que afetam o sistema circulatório.
1: De acordo com a Sociedade Brasileira de Cardiologia, o Brasil ocupa o nono lugar em número de mortes cardíacas.
0: E hoje, 17 de agosto, marca o início da Semana da Saúde Vascular, que promove conscientização, prevenção e diagnóstico precoce.
14: Seu Manuel Arruda da Silva tem 80 anos. Quando precisou ser atendido para tratar de um ferimento, descobriu um grave comprometimento na circulação. Uma cirurgia vascular conseguiu inicialmente melhorar o fluxo de sangue, mas a amputação da perna direita acabou sendo inevitável. Hoje, 8 meses depois, seu Manuel agradece pela vida.
15: Eu estou aqui ainda. Estou aí, quando na história.
14: Histórias como a de seu Manuel Arruda ajudam a explicar por que as doenças que comprometem a circulação continuam sendo um importante problema de saúde pública. Elas estão entre as principais causas de morte no país. Muitas dessas condições se desenvolvem de forma silenciosa. Por isso, a prevenção e o diagnóstico precoce são fundamentais para reduzir complicações e salvar vidas. O cirurgião vascular do Hospital Universitário de Brasília, Paulo Saad, alerta para hábitos e cuidados que podem prevenir doenças vasculares.
16: Controlar a glicemia, controlar a pressão, controlar as gorduras no sangue e cessar o tabagismo.
14: O aposentado Humberto dos Santos, de 62 anos, sofreu um infarto em 2022. Após o episódio, teve um AVC que comprometeu a fala e os movimentos. Desde então, faz tratamento no Hospital Universitário de Brasília. O filho, Leandro dos Santos, que o acompanha no tratamento, fala sobre um vício que colaborou para agravar o quadro de doenças cardiovasculares de seu Humberto.
17: Eu sempre fui fumante, né?
18: E aí vocês acham que a causa principal foi essa?
17: Creio que seja, né? Cigarro.
14: O especialista Paulo Saad fala sobre alguns sinais que indicam que é hora de procurar um médico.
16: Um paciente que caminha uma curta distância e já começa a ter dor, aquele paciente que faz o esforço e tem dor no peito. Então esses sinais significam que o músculo que está trabalhando, se você tem uma obstrução da circulação, esse oxigênio não chega na quantidade necessária, esses pacientes precisam procurar ajuda urgentemente.
14: A informação é uma aliada dos pacientes na hora de reconhecer sintomas precoces, procurar atendimento no momento certo e adotar medidas que melhoram a qualidade de vida. Por isso, na semana de 17 de agosto, é comemorada a Semana da Saúde Vascular, período dedicado à conscientização sobre doenças que afetam o sistema circulatório. Reportagem Luciana Colares de Holanda.
0: Hoje também é dia do patrimônio.
1: A data foi criada para marcar a importância de preservar a arte, a cultura e a história que estão por trás de tantas tradições brasileiras.
0: O patrimônio pode ser material, como conjuntos de casarões históricos ou determinados prédios e igrejas, ou imaterial, quando está ligado a festas tradicionais, por exemplo.
1: Hoje, mais cedo, eu conversei com o presidente do Instituto do Patrimônio Histórico e Artístico Nacional, Davidson Guzmão, sobre a preservação e a conservação dessa memória coletiva. Acompanhe. Presidente Davidson Guzmão, bem-vindo à Voz do Brasil, para a gente falar de história, cultura, nesse dia do patrimônio, né? Eu queria que o senhor começasse, então, explicando por que que a gente precisa de um dia para marcar esse tema e quais são as provocações que essa data faz.
19: Mariana, primeiro quero dizer que é um prazer estar aqui para a gente falar de algo que é tão importante para o reconhecimento da diversidade cultural brasileira, que é o patrimônio cultural. Uma das nossas principais atribuições e competências é a ampla divulgação e promoção do patrimônio cultural, exatamente para que essa diversidade seja reconhecida não só pelo Estado, mas que ela seja reconhecida e percebida também pela sociedade. E é por isso que a gente tem um dia dedicado ao patrimônio cultural, o dia 17 de agosto, que é um dia que foi escolhido em razão do nascimento, a data de aniversário de Rodrigo Melo Franco de Andrade, que foi o primeiro presidente do IPHAN e que ficou 30 anos ficou 30 anos fazendo a gestão do IPHAN e que foi a pessoa que inaugurou um sistema de proteção de patrimônio cultural no Brasil. Então, esse a justificativa, vamos dizer assim, é por causa, né, do nascimento de Rodrigo Melo Franco, que a gente tem o dia 17 de agosto escolhido, mas é sobretudo por conta da importância do patrimônio na vida das pessoas no dia a dia.
1: Agora, as celebrações vão se prolongar ao longo de todo esse mês. Qual é o tema desse ano e o que está previsto na programação?
19: Esse ano o tema é patrimônio criativo, inclusão produtiva, trabalho e renda. Exatamente para marcar uma dimensão do patrimônio cultural, que é a dimensão da cidadania e da produção de renda, da possibilidade de trabalho e renda para pessoas que vivem do patrimônio cultural. Vou dar um exemplo, o ofício de paneleiras lá em Goiabeiras, um bairro lá no Espírito Santo, né, em que a gente tem um bem cultural que é o ofício de paneleiras, um saber tradicional relacionado ao fazer a panela, né, que é produzida, uma panela de barro que é produzida onde é feita a famosa moqueca capixaba.
1: Aquela panela tradicionalíssima de fazer a moqueca capixaba, né?
19: Exatamente. E que tem uma dimensão, uma relação muito direta com o mercado, que, portanto, afere renda, né? Ofere renda para aquelas paneleiras. Então, esse é um exemplo importante, mas a gente tem vários outros, né, de pessoas, de detentores que vivem diretamente do patrimônio cultural, de centros históricos que são dinamizados a partir do patrimônio que é reconhecido, desse centro histórico que é reconhecido em algumas das nossas cidades no país.
1: E aí a gente tem uma programação prevista, as pessoas podem checar essa programação onde, como é que funciona?
19: Isso, a gente tem uma programação em todos os estados do Brasil, nós teremos atividades. Essa programação ela está disponível no portal do IPHAN, www.iphan.gov.br. Quem quiser acessar e ver o que vai estar acontecendo no seu estado, pode acessar a programação lá no portal do IPHAN na internet.
1: Lembrando aqui que IPHAN se escreve com PH, né?
19: Exato.
1: Que é Instituto do Patrimônio Histórico e Cultural. Presidente, no próximo ano também vamos ter outra celebração importante, que são os 90 anos do IPHAN, né? Quais são os principais desafios que ainda permanecem em relação à preservação do patrimônio?
19: Isso, ano que vem o IPHAN completa 90 anos e nós estamos aí pensando numa série de atividades e programação que deve ocorrer ao longo do ano todo. Em termos de desafios, a gente tem vários desafios, porque o patrimônio cultural ele se relaciona com o dia a dia das pessoas, com o dia a dia das cidades. E aí eu posso aqui, acho que nomear dois. Um que está na ordem do dia e que a gente tem discutido muito é no que a gestão do patrimônio se relaciona, por exemplo, com as mudanças climáticas, né? Então, o aumento da intensidade de chuvas, das temperaturas, como que isso se relaciona com o patrimônio cultural na gestão dos centros históricos, que cuidados nós devemos ter e como nós devemos pensar ações de prevenção, adaptação e mitigação a essas mudanças climáticas. Esse é um desafio que está na nossa ordem do dia e que nós estamos pensando como tratar desse enfrentamento às mudanças climáticas no âmbito da gestão do patrimônio cultural. Um outro desafio é aquele que, na verdade, é um desafio e é, ao mesmo tempo, diretriz para a gestão do patrimônio cultural, que é a gestão compartilhada. Então, a articulação com estados e municípios, a articulação com a sociedade civil organizada para a gestão do patrimônio, para que essa gestão, ela de fato, ela seja compartilhada entre os órgãos de poder público e a sociedade.
1: Pois é, e é importante que a sociedade mesmo se envolva, né, presidente, nesse tema, cobre a preservação do patrimônio na sociedade, no seu estado. Como que é possível fazer isso?
19: Bom, hoje a gente tem a participação social como um princípio que atravessa a maioria das políticas públicas no Brasil, inclusive a de patrimônio cultural. Então, hoje, a sociedade, as pessoas podem procurar os órgãos de patrimônio de sua cidade, do seu estado, podem procurar o IPHAN tem representação, tem superintendências em todos os estados, e podem procurar também as instâncias de controle social que trabalham com patrimônio cultural, os conselhos de cultura e, em alguns casos, os próprios conselhos de patrimônio que existem nos municípios e nos estados.
1: Lembrando, né, presidente, que até para deixar um pouco mais palpável para as pessoas, quando a gente fala de patrimônio, a gente está falando tanto daquele casarão histórico, aquele prédio antigo, aquela igrejinha, mas também do fazer cultural muito típico. Tudo isso é dever nosso, como sociedade, ajudar a preservar, né? O senhor mencionou aí as paneleiras, por exemplo. Tudo isso é patrimônio e é dever da sociedade proteger, né?
19: Exato, é tudo isso e muito mais. Na verdade, a gente faz uma divisão entre patrimônio material e imaterial, mas quando a gente está falando de patrimônio, a gente está falando de valor, na verdade, sobretudo, né? Então, é importante a gente entender que o patrimônio material, as edificações, as obras de arte, elas são reconhecidas e entendidas como integrantes da nossa identidade, como elementos que ajudam a compreender a nossa história, as várias memórias e identidades que existem no país, porque são atribuídos valores a essas coisas. Da mesma maneira, as várias celebrações, os conhecimentos tradicionais, os fazeres, os saberes, né, lugares que são importantes, né, para a compreensão das memórias dos vários grupos formadores da sociedade brasileira, para usar o termo da Constituição, também são importantes. É o chamado patrimônio imaterial.
1: É isso aí. Nós conversamos com Davidson Guzmão, presidente do Instituto do Patrimônio Histórico e Artístico Nacional. Falei errado mais cedo. Instituto do Patrimônio Histórico e Artístico Nacional. Muito obrigada, presidente, pela sua entrevista aqui à Voz do Brasil.
19: Obrigado, Mariana. A gente está à disposição da Voz do Brasil e de todos os brasileiros para conversar sobre o patrimônio. Essa é a nossa função, o nosso métier e é, sobretudo, a nossa alegria.
0: Concursos federais têm novas nomeações e convocações.
1: As medidas publicadas no Diário Oficial da União contemplam aprovados nas duas edições do Concurso Público Nacional Unificado e no Comando do Exército.
0: Todas as nomeações foram homologadas antes do início do período de defesa eleitoral.
1: Para o CPNU 2, estão autorizadas 69 nomeações de candidatos de nível superior. E para a primeira edição do CPNU, são 40 vagas de contratação temporária.
0: Quem está na lista de espera do primeiro concurso público unificado deve realizar uma nova manifestação de interesse entre os dias 24 de agosto e 4 de setembro pelo aplicativo SouGov ou pela versão web do serviço mediante login.
1: Quem não se manifestar no prazo será excluído do banco de candidatos aprovados em lista de espera de todos os cargos do CPN1, inclusive para fins de contratação temporária.
0: Estão abertas as inscrições.

0: para o selo Patrocinadores do Futuro 2026.
1: Uma iniciativa que pretende reconhecer a contribuição de empresas e entidades para a promoção, para a proteção previdenciária de seus trabalhadores e associados.
0: A participação é gratuita e voluntária.
1: As inscrições vão até 31 de agosto e são realizadas por formulário eletrônico disponível no site gov.br/previdência.
0: O regulamento completo e as orientações também estão disponíveis no portal do Ministério.
1: Essas foram as notícias do Governo Federal.
0: Uma realização da Secretaria de Comunicação Social da Presidência da República.
1: Com produção da empresa Brasil de Comunicação.
0: Fique agora com as notícias do Poder Judiciário e do Congresso Nacional. Boa noite.
1: Uma boa noite, até amanhã.
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4: Poder Judiciário inicia a 33ª semana Justiça pela Paz em Casa.
5: Para STJ, prisão em flagrante de mãe em estado diverso da morada dos filhos não impede concessão de regime domiciliar.
4: TSE inaugura o Centro de Divulgação das Eleições 2026, o CDE.
5: Boa noite, eu sou o Arthur Filho.
4: E eu sou Walter Lima.
5: A partir de hoje, até sexta-feira, 21 de agosto, o Poder Judiciário Brasileiro se mobiliza na 33ª semana Justiça pela Paz em Casa.
4: Coordenada pelo CNJ, em parceria com os tribunais de justiça estaduais, a iniciativa promove mutirões de julgamentos e audiências para dar rapidez aos processos de violência de gênero, além de realizar ações de conscientização em todo o país. Carolina Chaves.
6: A campanha é realizada 3 vezes ao ano, nos meses de março, agosto e novembro. O foco é fortalecer a política judiciária no combate à violência doméstica e familiar contra a mulher. Segundo o presidente do STF e do CNJ, ministro Edson Fachin, esta semana, mais uma vez em todo o Brasil, os tribunais de justiça prepararam programações especiais.
7: Será o nosso esforço concentrado de julgamentos, de audiências e mutirões voltados à proteção de mulheres em situação de violência. Os números nos impactam. Os números mostram um judiciário que tem pressa.
6: Na última edição, realizada em março deste ano, foram proferidas mais de 16 mil sentenças, realizadas mais de 10 mil audiências e concedidas 11.648 medidas protetivas de urgência.
5: O fato de uma mãe ser presa em estado diferente de onde filhas menores residem não impede por si só a concessão da prisão domiciliar.
4: Essa conclusão é do STJ, Fátima Uchoa.
8: Durante viagem de ônibus interestadual, a mulher foi presa em flagrante e teve a prisão preventiva decretada após serem encontradas drogas na mochila dela. A defesa informou que a mulher era mãe de 2 meninas menores de 12 anos e pediu a prisão domiciliar. O Tribunal de Justiça do Paraná negou o pedido porque as crianças já estavam com a avó em outro estado. Mas no voto que prevaleceu na sexta turma do STJ, o ministro Og Fernandes explicou que mesmo com a gravidade da acusação e a expressiva quantidade de droga apreendida nesse caso, essas circunstâncias isoladamente não impedem o regime domiciliar.
5: O Tribunal Superior Eleitoral inaugurou hoje o Centro de Divulgação das Eleições 2026, o CDE.
4: O espaço instalado no TSE em Brasília foi preparado para atender aos profissionais de imprensa envolvidos na cobertura das eleições de outubro deste ano. Rimac Souto.
9: A inauguração foi feita pelo presidente do TSE, ministro Cássio Nunes Marques.
10: A ideia é que o Centro de Divulgação das Eleições seja mais do que um espaço de trabalho para os profissionais que acompanharão as eleições. O objetivo é que se torne um ambiente de diálogo aberto com a Justiça Eleitoral, em que a transparência e o acesso à informação não encontrem quaisquer obstáculos. O trabalho realizado por vocês, jornalistas, de dentro e de fora do país, é essencial para que a sociedade tenha acesso a informações corretas e contextualizadas sobre o processo eleitoral. Nunca é demais sublinhar que uma imprensa livre e participativa é sinônimo de democracia. A Justiça Eleitoral tem na imprensa uma aliada, por compartilhar com ela a paixão pela democracia e pela informação de qualidade.
9: Ao inaugurar o CDE, o ministro também lançou a campanha Eleições 2026, Coisa de Pele.
5: Comissário de bordo demitido por se recusar a tomar a vacina contra a Covid-19 deve receber as verbas rescisórias.
4: O TST entendeu que ele tinha uma justificativa médica para não se vacinar. Simone Moura.
11: O comissário da Gol foi demitido por justa causa em novembro de 2021 durante a pandemia. Ele disse que não tomou a vacina porque tinha risco elevado de trombose. Inclusive, apresentou o laudo médico que indicava a contraindicação à vacinação. Mas a empresa alegou que o atestado não tinha respaldo científico. A justa causa foi mantida na primeira instância, mas o Tribunal Regional do Trabalho do Rio de Janeiro afastou a punição. No TST, ao analisar recurso da Gol, o entendimento é que a recusa à vacina pode, em tese, ser considerada ato de indisciplina ou insubordinação.
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5: A você uma boa noite.
4: E até amanhã.
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12: Eu sou Paula Groba.
13: E eu sou Ricardo Nakaoka.
12: E estes são os destaques de hoje do Jornal do Senado, que começa agora.
13: Senado terá esforço concentrado e fim da escala 6x1 pode entrar na pauta.
12: Avança projeto que prevê biometria de recém-nascidos para evitar troca e tráfico de bebês.
13: Instalada comissão sobre MP que amplia crédito para motoristas.
12: Boa noite.
13: Boa noite.
12: Mesmo com as campanhas eleitorais em curso, o Senado vai manter a agenda de votações. O presidente do Senado, Davi Alcolumbre, convocou os parlamentares para um novo esforço concentrado de 31 de agosto a 4 de setembro.
13: Entre os temas que podem ser analisados está o fim da escala de trabalho 6x1. Os detalhes com a repórter Raíssa Abreu.
14: Os senadores e senadoras voltam a se reunir para votar temas prioritários na semana de 31 de agosto a 4 de setembro. O anúncio foi feito pelo presidente Davi Alcolumbre. Na pauta, o fim da escala de trabalho 6x1, a PEC da Segurança Pública e a criação da Política Nacional de Minerais Críticos e Estratégicos.
15: Então eu decidi, como presidente do Senado, que uma semana seria semipresencial e a outra semana de esforço concentrado presencial. Eu queria que os gabinetes fossem avisados, as assessorias avisadas, para que no próximo esforço concentrado nós estejamos todos aqui presentes no plenário, se for possível, os 81 senadores.
14: Essa é a segunda data de esforço concentrado de votações do segundo semestre. Na primeira, de forma semipresencial, foram votados, por exemplo, o projeto que cria o Programa de Desenvolvimento da Indústria de Fertilizantes e uma medida provisória que socorreu vítimas de desastres naturais. Esforço concentrado é como se chamam as reuniões centralizadas em períodos curtos, na tentativa de votar projetos urgentes, apesar do período eleitoral, quando os parlamentares estão em campanha em seus estados. Esse ano, 2/3, ou 54 das vagas do Senado estão em disputa. 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
12: A troca de bebês e o tráfico de crianças são riscos que podem ser evitados com mais segurança e identificação nas maternidades. Um projeto aprovado pela Comissão de Constituição e Justiça prevê a coleta de dados biométricos do recém-nascido logo após o parto.
13: A medida busca garantir a identificação segura do bebê e dar mais proteção às famílias. Os detalhes com o repórter Bruno Lourenço.
10: Pelo texto, o procedimento de identificação biométrica deverá registrar as impressões digitais da mãe e a dos pés do bebê. Essa
16: Essas informações constarão da declaração de nascido vivo. A relatora, senadora Roberta Scioli, do Republicanos de Roraima, defendeu a medida.
17: Exigência de vinculação individualizada e rastreável entre a identificação biométrica da mãe e do recém-nascido, destinada a assegurar a autenticidade, identificação e a integralidade das informações registradas.
16: A senadora doutora Eudócia, do PSDB de Alagoas, reforçou que a iniciativa aumenta a segurança do registro civil e

0: do processo para avaliar se o tarifaço dos Estados Unidos contra exportações nacionais será respondido com base na Lei da Reciprocidade Econômica, que é um novo mecanismo da legislação brasileira para disputas comerciais. O Palácio do Planalto informou que o procedimento foi iniciado a partir do compartilhamento do pedido pela Secretaria Executiva da Câmara de Comércio Exterior com os demais integrantes do seu Comitê Executivo de Gestão. O consultor legislativo do Senado, Marcos Túlio Bezerra, lembrou que o Brasil pode pôr sobre a mesa pautas essenciais para os Estados Unidos, como direitos autorais que afetam as big techs e patentes de medicamentos.
1: Então, se com a ameaça das medidas, a possibilidade de adoção das contramedidas aqui pelo governo brasileiro, o governo já consiga ser bem sucedido em retomar a negociação, a gente já considera que a lei vai ter um sucesso.
0: Em nota, o presidente da Comissão de Relações Exteriores, senador Nelsinho Trade, do PSD de Mato Grosso do Sul, afirmou receber com atenção a decisão do Poder Executivo. Para o senador, o Brasil precisa estar preparado para agir quando necessário, sem esquecer que as relações bilaterais com os Estados Unidos ocorrem há mais de 200 anos e que todas as possibilidades de entendimento devem ser buscadas antes de uma escalada comercial.
2: Quem trabalha ao volante, o veículo é ferramenta de trabalho e fonte de renda. Mas na hora de trocar o carro ou renovar a frota, o acesso ao crédito pode ser um obstáculo.
3: Para facilitar esse financiamento, o Congresso vai analisar uma medida provisória sobre o tema. A senadora Leila Barros foi eleita presidente da comissão mista, que vai examinar a proposta. A reportagem é de Marcela Cunha.
4: A senadora Leila Barros, do PDT do Distrito Federal, destacou que o texto foca em uma categoria que hoje reúne mais de 2 milhões de brasileiros, motoristas de aplicativo, taxistas, entregadores e motofrentistas. Esses trabalhadores dependem de seus veículos diariamente, mas esbarram na burocracia dos bancos na hora de financiar um novo modelo. Ao assumir a presidência da comissão mista, a senadora Leila ressaltou que a falta de crédito acessível acaba penalizando quem mais trabalha.
5: Quem trabalha por aplicativo sabe como é difícil chegar ao sistema financeiro apresentando uma renda variável e conseguir crédito com juros e prazos razoáveis. Muitas vezes, o resultado é continuar trabalhando com um veículo antigo e compromete uma parcela cada vez maior da renda do trabalhador.
4: Para facilitar os financiamentos, a medida provisória prevê o uso de recursos do Fundo de Investimento em Infraestrutura Social e a criação de mecanismos de garantia pública. Além de gerar renda, a proposta foca em cidades sustentáveis, incentivando frotas de baixo carbono e pontos de recarga de baterias. A relatora será a deputada Amanda Gentil, do Progressistas do Maranhão.
6: Eleições 2026.
2: Em 2026, o eleitor vai às urnas para escolher quem vai representar seu estado ou distrito federal no Senado. Mas, afinal, o que faz um senador? Além de participar da criação e da revisão das leis, ele tem a missão de fiscalizar o governo federal e exercer atribuições exclusivas do Senado.
3: A reportagem de Yasmin Rodrigues explica como funciona esse trabalho e por que o Senado tem um papel central na democracia brasileira.
7: O Senado Federal é uma das duas casas do Congresso Nacional e representa os estados e o Distrito Federal. Senadores e deputados federais apresentam, discutem e votam propostas que podem virar leis. O Senado também tem o chamado papel revisor. Depois de aprovada em uma das casas, a proposta é analisada pela outra, que pode fazer mudanças antes da aprovação final. Para o presidente do Senado, Davi Alcolumbre, o trabalho dos parlamentares é uma responsabilidade de todos.
8: Isso não é uma missão de um homem, nem de uma mulher, nem da mesa diretora. Isso é a missão dos 81 senadores, de todos os partidos constituídos no Brasil, de 513 deputados federais e deputadas, porque só a união pode transformar verdadeiramente a vida das pessoas.
7: Senadores e deputados também têm a função de fiscalizar o Poder Executivo. Isso significa acompanhar as ações do governo federal, avaliar políticas públicas, analisar as contas da Presidência da República e criar CPIs. Mas o Senado tem atribuições ações que são exclusivas da Casa. Uma delas é aprovar as autoridades indicadas pelo Presidente da República, como ministros dos Tribunais Superiores, o Procurador-Geral da República, diretores do Banco Central e embaixadores. Outra é autorizar operações de crédito da União, dos Estados, do

0: Distrito Federal e dos municípios. E, por fim, o Senado é responsável por julgar o presidente da República em um processo de impeachment, depois que a Câmara dos Deputados autoriza a abertura do processo.
1: Trabalhos técnicos de Eliseu Caires, o Jornal do Senado fica por aqui. Acompanhe agora as notícias da Câmara dos Deputados. Boa noite.
2: Boa noite e até amanhã.

0: aprova diretrizes para desenvolvimento do futebol feminino.
1: Deputados reduzem a carga tributária para resseguradoras nacionais.
0: Parlamentares regulamentam a profissão de conservador-restaurador.
2: Boa noite. Avança na Câmara a proposta que regulamenta a profissão de conservador-restaurador de bens culturais. A medida era uma demanda histórica da categoria, como informa a repórter Paula Bittar.
3: A Comissão de Constituição e Justiça da Câmara aprovou uma proposta que regulamenta o exercício das profissões de conservador-restaurador de bens culturais e de técnico em conservação-restauração de bens culturais. De acordo com o texto aprovado, poderá atuar como conservador-restaurador de bens culturais móveis e integrados quem tiver diploma de curso superior na área, reconhecido pelo Ministério da Educação ou expedido por instituição estrangeira e revalidado no Brasil, ou mestrado ou doutorado na área expedido por instituição brasileira reconhecida pelo Ministério da Educação ou por instituição estrangeira e revalidado no Brasil, desde que tenha elaborado dissertação ou tese em tecnologia da conservação e restauração de bens culturais móveis e integrados e comprove pelo menos 5 anos de atividades técnicas e científicas próprias do campo. Também poderão exercer a profissão aqueles com diploma de outros cursos superiores que exerçam atividades na área há pelo menos 5 anos até a data de publicação da lei e os que tenham concluído até a data de publicação da lei curso de especialização na área observada a carga horária mínima exigida pelo Ministério da Educação. Entre as atribuições do conservador restaurador de bens culturais móveis e integrados estão realizar procedimentos de conservação e restauração em bens culturais, ministrar aulas relacionadas ao tema, desenvolver e coordenar projetos e pesquisas científicas sobre o tema e elaborar laudos técnicos, orientar e supervisionar acondicionamentos e acompanhar o transporte de obras de valor histórico, artístico e cultural, como courier. Já para atuar como técnicos em conservação e restauração de bens culturais móveis e integrados, é preciso ter curso de educação profissional técnica de nível médio na área, no Brasil ou no exterior e revalidado no país, ou então atuar na atividade comprovadamente há mais de 5 anos e não possuir escolaridade técnica exigida até a data da publicação da lei. Entre as atribuições desse profissional estão realizar exame técnico do estado de conservação de bens culturais móveis e integrados e auxiliar em eventos como seminários e exposições sobre o tema. Entre os deveres e responsabilidades do conservador, restaurador e do técnico estão assumir apenas trabalhos que possam realizar com segurança dentro dos limites de sua formação, não utilizar produtos, materiais e procedimentos técnicos que ponham em risco com a integridade do bem cultural e na compensação de acidentes ou perdas não encobrir ou modificar o que existe do original, de modo a não alterar suas características e condições físicas após o evento. A autora do projeto, deputada Fernanda Melchiona, do PSOL do Rio Grande do Sul, considerou a aprovação uma vitória para os profissionais e para as universidades. Segundo ela, os profissionais pleiteiam essa legislação.
4: Eles tinham apresentado essa iniciativa com então o deputado Chico Alencar, que nesse ano não exerceu um mandato federal. E eu apresentei, portanto, esse projeto, que depois foi qualificado pelas contribuições das universidades que têm o curso, como é o caso da UFPEL, na Universidade Federal do Pará, eu tive conhecendo a formação e o trabalho, que contribui enormemente para a preservação de bens culturais, o nosso patrimônio, a valorização da carreira, o incentivo à formação técnica, se aproxima de padrões internacionais, né, de conservação e restauração.
3: A proposta considera bem cultural móvel o objeto de natureza artística, histórica, documental, científica e tecnológica. Isso abrange obras de arte, documentos, artefatos arqueológicos, etnográficos e de cultura popular e elementos paleontológicos de ciências naturais, científicos e tecnológicos, possíveis de serem deslocados ou transportados. Já o bem cultural integrado está vinculado à superfície construída de um bem imóvel ou da natureza. Isso inclui pinturas artísticas ou decorativas, retábulos, esculturas, ourivesaria, cerâmica, azulejaria, estuques, relevos, elementos decorativos e tecnologias que envolvam os elementos construtivos e os materiais de construção empregados nas vedações, revestimentos e acabamentos. A proposta que regulamenta o exercício das profissões de conservador, restaurador de bens culturais e de técnico em conservação, restauração de bens culturais segue agora para o Senado, a menos que haja recurso para votação antes pelo plenário da Câmara. Da Rádio Câmara, de Brasília, Paula Bittar.
5: Educação. Educação.
6: Teto Preto do PSD exalta a expansão dos cursos de medicina nas universidades estaduais do Paraná. O deputado cita a criação do curso de medicina em Apucarana e o lançamento da graduação no campus da Unespar em Paranavaí, além do curso de enfermagem em Paranaguá.
2: Na opinião de Beto Preto, a ampliação das vagas em cursos da área de saúde contribui para a formação de profissionais que atuarão no Sistema Único de Saúde. O parlamentar reforça que as graduações são gratuitas e oferecem oportunidades para estudantes da rede pública.
5: Saúde.
6: Paulo Soares, do Podemos de São Paulo, apresentou projeto que visa descentralizar e regionalizar os serviços do SUS, usando estruturas hospitalares atualmente desocupadas em cidades menores para ampliar atendimentos e reduzir mortes em filas de espera.
2: Paulo Soares cita a cidade de Bauru como exemplo, com a morte de 1.123 pacientes à espera de leitos nos últimos 5 anos. O congressista cobra mais atenção do governo federal às regiões interioranas, com a disponibilização de profissionais e equipamentos.
5: Previdência.
6: Rodrigo Hollenberg, do PSB do Distrito Federal, apresentou projeto que amplia o acesso ao benefício de prestação continuada. A proposta eleva para meio salário mínimo por pessoa o limite de renda familiar e permite descontar gastos com alimentação especial, medicamentos e terapias.
2: Rodrigo Hollenberg também defende a regulamentação da avaliação biopsicossocial. Ele sustenta que a medida é necessária para garantir o acesso efetivo das pessoas com deficiência aos benefícios previstos em lei.
6: Dani Cunha, do PL do Rio de Janeiro, defende projeto que permite a pais ou responsáveis por crianças e adolescentes com deficiência trabalhar sem perder o benefício de prestação continuada. Pela proposta da deputada, a remuneração de até 10 salários mínimos não entraria no cálculo da renda familiar.
2: Dani Cunha afirma que a regra atual desestimula o retorno ao mercado de trabalho, especialmente de mãe solo, já que qualquer aumento de renda pode resultar na perda do benefício da criança. Ela acrescenta que o texto também autoriza a dedução de despesas com o tratamento da deficiência.
5: Comissões.
6: Luiz Lima, do Novo, do Rio de Janeiro, destaca os resultados da CPMI do INSS na investigação de descontos indevidos em aposentadorias. De acordo com o deputado, a comissão ajudou a identificar operadores financeiros, servidores e entidades suspeitas de participação nas fraudes.
7: A gente teve a felicidade de mostrar para o Brasil ser um facilitador até para a Polícia Federal e para o STF das pessoas envolvidas. Servidores do próprio INSS, operadores financeiros, recebedores de propina, sindicatos de fachada. Então a gente tem mais de 20 pessoas hoje presas e percebeu o quanto o brasileiro dispõe de tempo e de inteligência para fraudar, para enganar.
2: Luiz Lima acrescenta que 3 entidades investigadas teriam desviado mais de 6 bilhões de reais de aposentados, com descontos mensais que chegavam a R$50. Na avaliação do deputado, a CPMI contribuiu para recuperar recursos e dificultar a repetição das fraudes.
5: Segurança Pública.
6: Bongás, do PT Gaúcho, defende a aprovação de projeto que criminaliza a misoginia, entendida como ódio ou discriminação contra mulheres por sua condição de gênero. O deputado pondera que esse tipo de conduta alimenta a violência e viola a dignidade das mulheres.
2: Bongás pede que a Câmara vote logo a proposta, já aprovada pelo Senado. O parlamentar rejeita a ideia de que o projeto promova censura contra homens, mas diz que o objetivo é responsabilizar quem incentiva ou dissemina práticas de discriminação contra as mulheres.
6: Roberto Monteiro Pai, do PL do Rio de Janeiro, agradece a aprovação de uma moção de louvor ao filho Gabriel Monteiro na Comissão de Segurança Pública. Segundo o deputado, a homenagem reconhece a atuação do ex-vereador no combate à criminalidade.
2: Roberto Monteiro Pai também destaca o trabalho da policial civil do Distrito Federal, Deise Andrade, no enfrentamento ao feminicídio e à violência sexual contra crianças. O parlamentar ressalta a importância das ações de combate a violência contra as mulheres.
5: Economia.
6: A A Câmara aprovou um projeto que reduz tributos pagos por empresas resseguradoras nacionais. O repórter Marcelo Lascher nos conta quais as medidas propostas.
8: O plenário da Câmara aprovou o projeto que reduz a carga tributária para resseguradoras nacionais. Resseguradoras são empresas que assumem parte dos riscos das seguradoras. Elas são responsáveis por uma espécie de seguro do seguro, usado principalmente em operações de grande valor ou com potencial para gerar perdas elevadas. O principal benefício proposto pelo projeto é a redução da alíquota da Contribuição Social sobre o Lucro Líquido, a CSLL, que hoje é de 15% e passa a ser de 9%. A proposta foi apresentada pelo deputado Isnaldo Bulhões Júnior, do MDB de Alagoas, com a justificativa de que as resseguradoras nacionais perderam o mercado a partir de 2019, com a eliminação de restrições à atuação de resseguradores estrangeiros. Segundo Isnaldo Bulhões Júnior, as resseguradoras estrangeiras não recolhem no Brasil CSLL e imposto de renda sobre pessoa jurídica, como as nacionais. Por isso, o projeto também isenta as empresas brasileiras de um adicional do imposto de renda. O projeto recebeu parecer favorável do relator, deputado Fernando Monteiro, do PSD de Pernambuco, mas não teve apoio do governo, como explicou o deputado Ayrton Faleiro, do PT do Pará.
9: Nós estamos tratando de um projeto que ele traz implicações financeiras, ordenamento de despesa, impactos nas finanças. Nós estamos numa reta final de governo, que tem um plano econômico em curso, que tem compromissos com a sociedade para fazer entregas. É hora de nós trazermos e aprovarmos aqui coisas que vêm trazer impacto financeiro.
8: Para o relator, Fernando Monteiro, a arrecadação pode inclusive vir a aumentar, mesmo com benefício fiscal. Segundo ele, a proposta beneficia as empresas nacionais e pode forçar as estrangeiras a abrirem subsidiárias no país. Já o autor da proposta, Isnaldo Bulhões Júnior, disse que não há prejuízos para a arrecadação.
10: Não há um equívoco, não há nenhum prejuízo, não há nenhum problema. Apenas equaliza a empresa nacional, a empresa brasileira, dentro da concorrência com as empresas estrangeiras.
8: O projeto que reduz a carga tributária para resseguradoras nacional seguiu para análise do Senado. Da Rádio Câmara de Brasília, com informações de Antônio Vital, Marcelo Lascher.
5: Desenvolvimento Regional.
2: Leonardo Gadelha, do Podemos, reivindica o aumento da quantidade de água da transposição do Rio São Francisco destinada à Paraíba. O deputado afirma que o volume previsto atualmente para o estado é insuficiente para atender às demandas da população e do desenvolvimento regional.
6: Leonardo Gadelha argumenta que os canais da transposição comportam uma vazão superior à autorizada pela Agência Nacional de Águas. O parlamentar pede uma revisão da distribuição entre os estados do Nordeste diante do risco de agravamento da seca com a ocorrência de fenômenos climáticos extremos.
5: Transportes.
2: Euclides Petersen, do Republicanos de Minas Gerais, propõe financiar a modernização, ampliação e recuperação de aeródromos públicos de interesse regional. A ideia é criar um programa nacional que use incentivos fiscais para captar recursos de pessoas físicas.
6: Pela proposta, os contribuintes poderiam destinar parte do imposto de renda a projetos aprovados pelo governo. Segundo Euclides Petersen, a medida amplia a conectividade aérea e estimula o desenvolvimento econômico, o turismo e o acesso a serviços públicos no interior.
5: Trabalho.
2: Chico Alencar, do PSOL do Rio de Janeiro, defende a aprovação de um projeto de sua autoria que estabelece o fim dos penduricalhos, que são parcelas adicionais incorporadas aos salários de funcionários dos três poderes e que extrapolam o teto constitucional de R$ 46 mil brutos.
6: O legislador cita que 91% dos magistrados recebem acima do teto e, em sua avaliação, a medida vai combater a desigualdade salarial no país. Chico Alencar também cobra do Senado a aprovação do fim da escala 6x1 como medida de combate à desigualdade social.
2: Daniel Almeida, do PCdoB da Bahia, apoia as reivindicações da Campanha Nacional dos Bancários. O deputado destaca a recomposição dos salários, o reajuste do vale-refeição, a participação nos lucros e melhores condições de trabalho nas agências e no regime remoto.
6: Daniel Almeida também pede mudanças nas regras dos planos de saúde dos bancos públicos. Segundo o parlamentar, alterações normativas dos últimos anos fizeram os bancários arcarem com uma parcela crescente dos custos.
5: Meio ambiente.
2: O delegado Matheus Laiola, do União do Paraná, apresentou o projeto que proíbe a caça esportiva em todo o país. A proposta altera a lei de proteção à fauna e também revoga dispositivos que tratam da regulamentação dessa modalidade de caça.
6: Segundo o delegado Matheus Laiola, a caça esportiva não pode se sobrepor à proteção dos animais e à preservação da biodiversidade. O parlamentar afirma ainda que a medida busca eliminar brechas na legislação e reforçar a proibição de práticas de caça voltadas ao lazer.
5: Esporte.
2: A Câmara aprovou uma política de incentivo ao futebol feminino no país. O repórter Antônio Vital tem mais informações sobre a proposta.
11: A menos de um ano da realização da Copa do Mundo Feminina no Brasil, o plenário da Câmara aprovou o projeto do governo que define diretrizes para o desenvolvimento do esporte no país. O projeto inclui o futebol feminino como prioridade da política pública esportiva nacional, com foco na profissionalização e na equidade de oportunidades. O texto também exige a elaboração de um plano de legado social, esportivo e financeiro da Copa do Mundo da modalidade, prevista para ocorrer entre 24 de junho e 25 de julho do ano que vem em 8 capitais. A proposta prevê que o Ministério do Esporte deverá promover condições favoráveis para o futebol feminino e incentivar a igualdade salarial e a participação de mulheres na gestão do esporte e na arbitragem. O projeto limita a inscrição de atletas não profissionais em competições oficiais. Na principal divisão nacional, o limite será de 4 atletas amadoras por equipe, com redução gradual até alcançar a total profissionalização do esporte. O texto prevê ainda a criação de protocolos para combater a discriminação, a intolerância e a violência contra as mulheres no esporte. A medida abrange atletas, árbitras, treinadoras, torcedoras e demais profissionais. O projeto recebeu parecer favorável da relatora, a deputada Jaque Rocha, do PT do Espírito Santo. Ela acrescentou na proposta diretrizes como a proteção da integridade física e psicológica das jogadoras, o combate ao racismo e à violência. No plenário, o relator foi o deputado Ayrton Faleiro, do PT do Pará, que defendeu medidas de incentivo para a modalidade.
9: Achamos por bem que a gente incentive o futebol feminino. O futebol, na sua essência, ele cumpre uma função de integração, de convívio social. E quando a gente fala de futebol, a gente vem em primeira visão muito o futebol masculino. Mas se a gente for para, inclusive, os interiores de cada um dos nossos estados, nós vamos ver lá um crescente movimento também nos clubes profissionais da participação feminina.
11: Na mesma sessão, a Câmara aprovou o projeto que reconhece o futebol praticado no Brasil como manifestação da cultura nacional. Os dois projetos foram enviados para análise do Senado. Na Rádio Câmara de Brasília, Antônio Vital.
6: Danley de Deus Interrols, do PSD Gaúcho, sugere ao Ministério da Educação medidas para melhorar a formação dos profissionais de educação física para o atendimento de estudantes com deficiência. Ele defende a atualização dos cursos superiores para fortalecer a inclusão.
2: A sugestão de Danley de Deus Interrols também prevê mais atividades práticas, estágios e formação continuada sobre o tema. Ele avalia que a preparação atual é insuficiente e pode deixar professores inseguros para garantir a participação efetiva de alunos com deficiência nas aulas.
6: Termina agora o jornal Câmara dos Deputados, produzido pela Rádio Câmara, com trabalhos técnicos de Wellington Teles e a apresentação de Márcio Aquiles Sardi e Val Monteiro. Boa noite.
2: Uma boa noite para você. Ouça agora o Minuto do TCU.
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2: Alô, galera, estamos chegando com mais um Painel Flashback do seu rádio, segunda-feira gostosa. A partir de agora, você viaja junto com seu amigo Dani Alexandre e recorda grandes sucessos da música internacional. E abrimos o programa de hoje recordando cantora americana do estilo R&B, que fez muito sucesso nos anos de 1970 e 1980. E vamos recordar um grande sucesso dessa cantora que conquistou corações. Música do ano de 1984 com ela, Rose Royce, Magic Towns. O Painel Flashback está no ar pra você.

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1: Eu vou fazer o primeiro intervalo de hoje. Daqui a pouquinho tem mais painel. Não saia daí.
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2: 8:17.
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4: De volta no seu rádio com mais Painel Flashback. Peter Allen, I Go to Rio.
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2: Os hits do passado, músicas que emocionaram, que marcaram época, você recorda aqui com o Dani Alexandre. Daqui a pouquinho tem mais, então saia daí.
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3: Cantor norte-americano Benson Boone estabeleceu um novo recorde. Seu hit Beautiful Things acumulou mais de 80 semanas na parada Billboard Hot 100. Lembrando que essa foi a música mais ouvida no mundo em 2024. Benson Boone ficou conhecido ao participar da 19ª temporada do reality American Idol em 2021. Ele conquistou uma vaga entre os top 24. Mas desistiu da competição. Então ele viralizou no TikTok. E aí, estourou.
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6: 8:29.
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2: De volta com mais saudade nessa segunda-feira. Boogie Oogie Boogie. A Taste of Honey. No painel.
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1: Eu vou fazer mais um intervalo rapidinho. Daqui a pouquinho tem mais Painel Flashback, tem mais saudade. Não saia daí.
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3: 8h44.
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1: De volta no seu rádio, aqui a saudade não tem idade. Músicas pra recordar bons momentos. KC and Sunshine Band, That's the Way I Like It. Do Painel Flashback, vem curtir.

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1: Vamos encerrando mais um Painel Flashback. Amanhã eu volto no mesmo horário com muito mais saudade, com muito mais recordação. Abraço a todos. Obrigado pela audiência, pelo carinho. Tchau, tchau.
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do que sobrou do álcool, né? Que tá te fazendo mal ainda. Ei, meu Deus, vamos virar essa chave, tá? Bora jogar pra cima e começar daquele jeitinho. Jorge Henrique Rodrigo, beijo equivocado com Guilherme Benuto. Interligados, começou. Boa semana!